0: de forma justa do que ocorreu com a pandemia de Covid-19.
1: Garantir mobilidade e proteger áreas ambientais são desafios das obras de pavimentação da BR-319, que atravessa uma das regiões mais sensíveis da Amazônia.
0: A rodovia conecta Manaus a Porto Velho e é a única via terrestre que liga a capital do Amazonas com o restante do país.
1: Com investimento de 20 bilhões de reais, o governo do Brasil vem adotando um modelo inédito que deve servir de referência.
0: São medidas especiais para assegurar proteção ambiental e reduzir o isolamento logístico da região.
2: Uma rodovia que representa um dos maiores desafios de infraestrutura do país. A BR-319, responsável por conectar o Amazonas ao restante do Brasil por via terrestre, recebe um novo modelo de gestão. A ideia é unir mobilidade, desenvolvimento e preservação da floresta. Em Brasília, representantes do governo do Brasil apresentaram as medidas especiais previstas. O plano prevê ações de proteção ambiental, monitoramento territorial, reforço da fiscalização e regularização de terras na área de influência da rodovia. A secretária executiva do Ministério do Meio Ambiente e Mudança do Clima, Ana Flávia de Sena Franco, explica que todo o trabalho feito pelo governo vai transformar a BR-319 em um modelo de desenvolvimento e preservação ambiental.
3: Nosso objetivo é fazer do processo de repavimentação da rodovia um modelo de gestão e controle ambiental com participação das comunidades, respeito aos saberes tradicionais, recuperação de área degradada, geração de emprego e renda para a população por meio do fortalecimento das cadeias da bioeconomia.
2: O plano prevê melhorias nos 877 quilômetros da BR-319. As medidas de proteção ambiental incluem a ampliação de áreas protegidas, ações de resgate da fauna e criação de estruturas de passagem para animais, além do reconhecimento e demarcação de terras indígenas e ações de regularização fundiária. Entre as medidas de infraestrutura estão a substituição de 52 pontes de madeira e a manutenção permanente da rodovia. A previsão é implantar também sistemas de monitoramento com implantação de portais de fiscalização, brigadas de combate a incêndios e bases integradas de órgãos públicos. Para o diretor-presidente da InfraSA, Jorge Bastos, trata-se de um modelo inovador e único no mundo.
4: É uma coisa inovadora, não tem nada igual no mundo, é de suma importância não só para o Brasil, mas para o mundo inteiro a gente mostrar como pode ser sustentável uma rodovia dentro da selva amazônica.
2: O modelo prevê um contrato único de 20 anos, renovável por mais 15. A assinatura do contrato deve acontecer em dezembro de 2027. A expectativa é transformar a BR-319 em referência de integração regional com proteção da Amazônia e presença permanente do poder público na região. Reportagem Pablo Mundim.
1: Move Brasil foi criado pelo governo federal para estimular a troca da frota brasileira por veículos mais modernos, eficientes, seguros e menos poluentes.
0: Inicialmente, o programa teve foco em caminhões e ônibus, que nós falamos aqui na Voz do Brasil.
1: Na última sexta-feira, foi lançada a versão voltada para ajudar entregadores a comprarem novas motos, bicicletas elétricas e veículos semelhantes.
0: Hoje nós vamos falar do Move Brasil voltado para taxistas e motoristas de aplicativos.
1: A partir dessa sexta-feira, eles poderão solicitar o financiamento de novos veículos junto a instituições financeiras. Luciana Colares de Holanda explica.
5: Juros abaixo da metade dos valores encontrados no mercado e melhores prazos para pagar. Esses são os benefícios que o programa Move Aplicativos oferece para taxistas e motoristas de aplicativos adquirirem veículos novos. As condições especiais de financiamento valem para carros de até R$150 mil e que atendam critérios de sustentabilidade, como os flex, híbridos e elétricos. O Wallace Moreira, secretário de Desenvolvimento Industrial, Inovação, Comércio e Serviços, detalha as vantagens do programa.
6: Para além de proporcionar a possibilidade de renovação de frota, de descarbonização, ela também dá ao trabalhador melhores condições de trabalho, de vida e de adquirir uma propriedade a uma taxa de juros que está abaixo da metade do mercado. A taxa de juros hoje de mercado gira em torno entre 24% e 28%, dependendo do perfil. Hoje, essa taxa de juros é de 12,5% para homem e 11,5% para as mulheres.
5: Uma pesquisa do IBGE, divulgada no ano passado, mostra que quase 2 milhões de pessoas trabalhavam como motoristas de automóvel no Brasil em 2024. Para Simone Almeida, motorista de aplicativo há quase 10 anos, não fosse por essas condições facilitadas de pagamento, seria impossível trocar de carro.
7: Hoje, nas condições atuais, sem o programa Move Brasil, a gente não consegue adquirir esse veículo para ter um rendimento melhor. E é conforto também do passageiro. O passageiro entra ali e quanto mais estrelas você tem, quanto mais bem avaliado você é, mas você recebe corridas pelas plataformas.
5: Em maio, o presidente Lula assinou uma medida provisória que destina até 30 bilhões de reais para o programa. Podem participar motoristas de aplicativos com cadastro ativo há pelo menos 12 meses que tenham realizado ao menos 100 corridas nesse período na mesma plataforma, além de taxistas em atividade. Para participar, é só acessar a plataforma oficial gov.br/movebrasil e autorizar o uso dos dados necessários para análise de elegibilidade. E ainda esta semana, a partir de 19 de junho, os motoristas habilitados poderão escolher veículos e procurar uma instituição financeira credenciada para solicitar o financiamento. Reportagem Luciana Colares de Holanda.
0: Doenças do pulmão, do coração, maior incidência de câncer.
1: A lista de prejuízos na saúde é grande para quem fuma.
0: Segundo a Organização Mundial da Saúde, o tabaco mata mais de 8 milhões de pessoas no mundo por ano.
1: O SUS oferece todo o tratamento de graça para quem deseja parar de fumar. E a busca por ele tem crescido nos últimos anos.
8: O servidor público Frederico Pereira fuma há mais de 30 anos. Ele está em tratamento no Hospital Universitário de Brasília por causa da bronquite e do início de um enfisema pulmonar. E fala sobre a dificuldade que é abandonar o cigarro.
9: Não desisti ainda dessa luta e dessa tarefa, até porque é uma necessidade de saúde.
8: Parar de fumar vai muito além de abandonar um hábito. A dependência da nicotina provoca sintomas físicos e emocionais que podem dificultar o processo. Por isso, muitas vezes é necessário acompanhamento médico. O Sistema Único de Saúde oferece tratamento completo para quem deseja parar de fumar. A chefe de controle do tabagismo do Instituto Nacional de Câncer, INCA, Maria José Giongo, detalha esse atendimento.
10: Então, essa pessoa ela vai ser acolhida na unidade de saúde, né? Esse tratamento ele pode ser individual ou em grupo, caso seja necessário que essa pessoa, que esse cidadão se utilize de medicamentos para auxiliá-lo no processo de cessação, então ele vai receber esse medicamento também de forma gratuita. Então as equipes das unidades de saúde dispõem de uma equipe ali multiprofissional que vai dar toda assistência para a pessoa que deseja parar de fumar.
8: E a procura por tratamento tem crescido. A distribuição de remédios no SUS aumentou 138% entre 2022 e 2025. Foram 19 milhões de medicamentos entregues em 2022, número que saltou para 46 milhões no ano passado. Além do medicamento bupropiona, o SUS oferece também outras opções que ajudam a parar de fumar, como goma de mascar e adesivos de nicotina, um apoio importante para combater um hábito que traz consequências sérias para a saúde. No Brasil, 477 pessoas morrem a cada dia por causa do tabagismo. O professor e pneumologista do Hospital Universitário de Brasília, Ricardo Martins, fala sobre os malefícios do cigarro.
11: O cigarro é a principal causa evitável de doença no mundo. No campo das doenças respiratórias, são as doenças do tipo bronquite, enfisema, câncer de pulmão, que nos preocupa bastante, né? E doenças também da área do coração, né?
8: Quem deseja parar de fumar pode procurar uma unidade básica de saúde e verificar onde o tratamento é oferecido em seu município. Reportagem Márcia Fernandes.
0: A Atenção, estudantes que já se inscreveram no Exame Nacional do Ensino Médio e ainda não realizaram o pagamento da taxa de inscrição.
1: Os candidatos não isentos devem pagar o valor de R$ 85,00 até amanhã. Sem ela, a inscrição não é válida.
0: O Enem é a principal porta de entrada para o ensino superior no Brasil.
1: O exame é válido para ingresso em universidades por meio do Sisu, ProUni e Fies e também em faculdades no exterior.
12: Termina nesta quarta-feira, 17 de junho, o prazo para pagamento da taxa de inscrição do exame. O valor é de R$ 85,00 e pode ser pago por boleto, Pix, cartão de crédito ou débito em conta, conforme a instituição financeira. Não precisam pagar a taxa os estudantes que tiveram a isenção aprovada pelo Instituto Nacional de Estudos e Pesquisas Educacionais, Anísio Teixeira, o INEP, como alunos do terceiro ano do ensino médio da rede pública, participantes do programa PEDMEIA, e pessoas inscritas no cadastro único que atendam aos critérios do edital. Os candidatos que solicitaram atendimento especializado vão poder consultar o resultado do pedido a partir de 26 de junho na página do participante. Acesse em enem.inep.gov.br/participante. Com redação de Lucília Araújo, Dilson Santa Fé, para a Voz do Brasil.
0: Avanço na inclusão educacional de estudantes com deficiência beneficiários do benefício de prestação continuada.
1: O BPC registrou o maior índice de sua história de crianças e adolescentes entre 0 e 18 anos matriculados, 83% em 2024.
0: Em 2008, apenas 21% dos beneficiários estavam matriculados.
13: Mãe de dois filhos, a Raimunda de Oliveira Souza, conta que trabalhava como doméstica para pagar as contas de casa, até que em 2018 viu sua vida mudar após o filho mais novo, Davi, com então 7 anos, ser diagnosticado com transtorno do espectro autista.
14: Ele, quando na idade de criança, né, de creche, né, que ele foi de creche, eu comecei a perceber alguns detalhes que eu achava diferente, assim, diferenciado das outras crianças. Né? Aí quando chegou no período dele ir para a escola normal, no ensino fundamental, né? Logo no primeiro ano a professora já me chamou para conversar. Falou só, o Davi, ele é assim, é dessa forma, então é melhor você procurar um médico, né? Fazer uns testes, né? Uma consulta. Né?
13: O diagnóstico significou apenas o início de uma batalha solitária para Raimunda, que passou a dedicar todo o seu tempo ao tratamento do filho. Sem muita escolha, ela conta que teve que deixar o emprego remunerado e recorreu ao benefício de prestação continuada. Desde 2022, o BPC, no valor de um salário mínimo por mês, serve para cobrir gastos com medicamentos, alimentação e escola. O estudo, ela garante, é um item indispensável na rotina.
14: Tira notas razoáveis, mais para boa, né? Porque tem a mãe aqui que fica no pé, né? Ensinando da maneira que eu posso, que eu também não tenho também laço, estudo, mas eu faço o que eu posso, né? E educadora social, que também eu sempre corro atrás, eu cobro na escola, eu sou aquela mãe mesmo que cobra. Se eu tô vendo que tá alguma coisa errada, eu vou lá na escola, converso, eu sei das minhas obrigações, eu sei dos direitos que ele tem. Então eu vou atrás.
13: E não é só a Raimunda que se preocupa com a educação do filho. Em 2024, o benefício de prestação continuada registrou o maior índice da história de crianças e adolescentes beneficiários matriculados. Dos mais de 870 mil beneficiários, 83% estavam na escola. Em 2008, eram apenas 21%. Os dados são do Ministério do Desenvolvimento e Assistência Social, Família e Combate à Fome. Para João Paulo Santos, consultor jurídico do Ministério, o resultado mostra o compromisso do governo em ampliar o acesso à educação e reforçar o acompanhamento permanente da política pública.
15: O BPC na escola é um serviço específico do SUAS, do Sistema Único de Assistência Social, que passa a auxiliar, a tentar colocar todos os beneficiários do BPC em idade escolar, ou seja, pessoas com deficiência, né? Não são idosos, são pessoas com deficiência, jovens e crianças na escola, frequência escolar para essas pessoas, que é um processo de inclusão que não é fácil, né? Um processo de inclusão que precisa ser realizado no cotidiano.
13: Mais de 6 milhões e 500 mil pessoas recebem hoje o benefício de prestação continuada. Desse total, aproximadamente 58% são pessoas com deficiência e 42% são idosos. São beneficiários aqueles em famílias com renda igual ou menor que 1/4 do salário mínimo por pessoa, ou 300 R$ 179,50 por mês. Reportagem Gabriela Noronha.
1: Junho é o mês das festas juninas e as autoridades acendem um alerta para uma prática que, além de perigosa, é ilegal.
0: Soltar balão é crime ambiental no Brasil, com pena de até 3 anos de prisão, além de multas.
1: A prática é um perigo real. Provoca incêndios em florestas e casas e causa apagões nas redes elétricas e pode prejudicar também o voo de aviões.
16: Nesta época do ano, a soltura ilegal de balões triplica, segundo a Força Aérea Brasileira. Entre 2019 e 2024, foram quase 4.500 ocorrências em todo o país. E para identificar os culpados, o tenente Tauan faz um apelo para a população.
17: A gente acredita que por meio da conscientização da população e a partir da não soltura e nenhum incentivo e a divulgação dessa prática na internet, o compartilhamento dessas atividades também por WhatsApp. A gente imagina que com a contribuição da população, a gente reduzirá o risco dessa recorrência e preservará, portanto, a segurança de todos.
16: Esta prática é crime, previsto na Lei 9.605 de 1998, com pena de 1 a 3 anos de detenção e multa, além de crime ambiental, pelo potencial de causar incêndios e destruição. Ana Gabriela Salles, para a Voz do Brasil.
0: A Caixa Econômica Federal começa amanhã a fazer os pagamentos do Bolsa Família deste mês.
1: Essa semana serão pagos os beneficiários com o NIS final 1, 2 e 3, na quarta, quinta e sexta-feira.
0: Ao longo da semana que vem, serão feitos os pagamentos para os beneficiários com os números finais de 4 a 8.
1: E nos dias 29 e 30 de junho, os pagamentos para quem tem NIS final 9 e 0.
0: Para beneficiários de municípios que tiveram situação de emergência ou calamidade declarada, o pagamento será feito integralmente amanhã, independente do número do NIS.
1: Ao todo, cerca de 19 milhões e 300 mil famílias recebem o Bolsa Família.
0: O comércio varejista do país continua em ritmo de crescimento no mês de abril na comparação anual.
1: Segundo dados do IBGE, as vendas registraram alta de 1% em relação ao mesmo período do ano passado.
0: E o resultado positivo se estende para o acumulado do ano, que soma avanço de 2%.
18: O comércio varejista brasileiro mantém trajetória positiva em 2026, com crescimento de 2% no acumulado do ano e alta de 1,5% nos últimos 12 meses. Os dados do Instituto Brasileiro de Geografia e Estatística, o IBGE, mostram que, apesar de uma redução de 1,5% nas vendas em abril, na comparação com março, o setor avançou 1% frente a abril de 2025. Entre os destaques positivos estão os segmentos de equipamentos e materiais para escritório, informática e comunicação, que cresceram 6,5% em relação a abril do ano passado. Artigos farmacêuticos, médicos, ortopédicos e de perfumaria, com alta de 4,5%. Móveis e eletrodomésticos, com aumento de 2,6%. Combustíveis e lubrificantes, com 1,6%. E supermercados, alimentos, bebidas e fumo, com crescimento de 0,9%. O comércio varejista ampliado, que inclui veículos, materiais de construção e atacado especializado de alimentos, também apresentou resultado positivo na comparação anual, com alta de 1,4% em abril. No acumulado de 2026, o segmento registra crescimento de 1,8%. O desempenho positivo alcançou diversas regiões do país. Na comparação com abril de 2025, 20 das 27 unidades da federação registraram um aumento nas vendas do varejo, com destaque para Pernambuco, Tocantins e Distrito Federal. Os números indicam avanço em áreas importantes da economia, com setores de consumo essencial e de bens duráveis contribuindo para a manutenção do crescimento do comércio brasileiro. Claudimário Carvalho, para a Voz do Brasil.
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0: Fique agora com as notícias do Poder Judiciário e do Congresso Nacional. Boa noite.
1: Boa noite para você e até amanhã.
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20: Você vai ouvir agora notícias do Poder Judiciário. Primeira turma do STF condena Eduardo Bolsonaro por tentativa de interferência em julgamento sobre golpe de Estado. STJ decide que espólio e herdeiros de aposentado com doença grave podem pedir restituição do imposto de renda pago indevidamente. Justiça do Trabalho e órgãos parceiros organizam atendimento a comunidades indígenas no Amapá. Boa noite, eu sou Walter Lima. Por unanimidade, a primeira turma do STF condenou Eduardo Bolsonaro pelo crime de coação no curso do processo. A acusação sustentou que ele teria atuado junto a autoridades norte-americanas para pressionar ministros do STF e influenciar o julgamento de ações envolvendo o pai dele, o ex-presidente Jair Bolsonaro. O relator do caso, ministro Alexandre de Moraes, entendeu que houve tentativa de constranger a atuação da corte por meio de sanções e pressões internacionais. Eduardo Bolsonaro foi condenado a 40 anos e dois, ou seja, foi condenado a 4 anos e 2 meses de prisão no semiaberto, mais 50 dias multa. Se aposentado com doença grave não foi isento de imposto de renda e pagou mais do que deveria após a morte dele, tanto o espólio como os herdeiros podem pedir na justiça a devolução do valor pago indevidamente. Esse entendimento é do STJ. Fátima Uchoa.
21: O espólio de uma aposentada com câncer de mama buscou o reconhecimento da isenção de imposto de renda prevista em lei e a restituição dos valores descontados indevidamente da aposentadoria dela. A Justiça do Rio Grande do Sul extinguiu o processo sem resolução do mérito. Já o relator na segunda turma do STJ, ministro Teodoro Silva Santos, considerou que, embora a isenção por doença grave tenha natureza pessoal, a restituição possui caráter patrimonial e pode ser transmitida aos herdeiros. Assim, um colegiado determinou que os autos retornassem ao Tribunal Estadual para prosseguimento do julgamento da apelação sobre o pedido de restituição.
20: Justiça do Trabalho e órgãos parceiros organizam últimos detalhes para começar o atendimento a comunidades indígenas no Amapá. Rafael Silva.
22: Começam amanhã os serviços levados pela Quarta Itinerância Cidadania aqui com você, a Aldeia Manga, no município de Oiapoque, extremo norte do estado. Desde domingo, equipes da Justiça do Trabalho e de órgãos parceiros se organizam na região. Hoje estão sendo montadas as estruturas e revisados os últimos detalhes para atendimentos sobre questões trabalhistas e previdenciárias, serviços de saúde, regularização de documentos e muito mais. E tudo isso de graça para os moradores da região.
20: O TSE recebeu representantes da Confederação Nacional do Comércio de Bens, Serviços e Turismo para inspecionar os códigos-fonte da urna eletrônica e dos sistemas eleitorais. É a terceira instituição fiscalizadora a visitar o TSE. Fábio Ruas.
23: O representante da Confederação Nacional do Comércio foi recebido pela equipe da Secretaria de Tecnologia da Informação do TSE. Os técnicos do tribunal tiraram dúvidas e abriram o código-fonte para a vistoria. Yuri Cavalcante, especialista em tecnologia da informação da CNC, elogiou a iniciativa do TSE de realizar o ciclo de transparência das eleições 2026. Já fizeram a vistoria o Partido União Brasil e o Senado Federal.
20: Ministérios Públicos Federal e de São Paulo pedem a anulação de nova licença do pré-sal por risco de agravamento da crise climática. Estima-se que a extração e o uso dos combustíveis fósseis resultem no lançamento de mais de 3 bilhões e 800 milhões de toneladas de gás carbônico na atmosfera. Vanessa Pereira.
24: A nova licença corresponde à etapa 4 do pré-sal, a nova fase de exploração de óleo e gás natural na Bacia de Santos, em São Paulo, prevista para começar entre 2026 e 2032. O objetivo da ação é que a licença seja definitivamente anulada e que o IBAMA seja proibido de conceder novos avais até que a Petrobras cumpra os diversos requisitos que estão em aberto, como a complementação dos estudos ambientais e a comprovação da compatibilidade metade da etapa 4, com compromissos assumidos pelo Brasil e pela empresa na redução de emissão de gases do efeito estufa.
20: 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Boa noite.
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1: Eu sou Paula Groba.
2: E eu sou Humberto Pinheiro.
1: E estes são os destaques de hoje do Jornal do Senado, que começa agora.
2: Senado aprova projeto que reconhece pós-graduação como formação continuada de professores.
1: Avança a proposta que acaba com soltura automática de presos por atraso na revisão de prisões preventivas.
2: Aprovada a criação da Universidade Federal do Esporte.
1: Boa noite.
2: Boa noite.
1: Cursos de especialização, mestrado e doutorado poderão passar a contar oficialmente como formação continuada dos professores da educação básica pública.
2: O plenário aprovou um projeto que atualiza a Lei de Diretrizes e Bases da Educação para reconhecer essas qualificações como parte do aperfeiçoamento profissional dos educadores. Repórter Douglas Castilho.
3: Estão amparados pela proposta as especializações e também as pós-graduações, como mestrado e de doutorado, inclusive com a garantia de licença remunerada já prevista na Lei de Diretrizes e Bases da Educação, sem a criação de novos gastos para o Estado. A relatora da proposta, a senadora professora Dorinha Seabra, do União do Tocantins, ressaltou a importância da proposta.
4: Trata-se de reconhecer que o professor não é apenas receptor de conhecimento produzido pela academia, mas ele também é agente capaz de produzir saberes a partir da sua experiência profissional.
3: A pesquisadora Flávia Monteiro, professora da Faculdade de Educação da Universidade Federal Fluminense, reforçou o papel e a necessidade da formação continuada na área da educação.
5: Isso representa um avanço e fortalece também a compreensão de que a formação de professores, ela deve ocorrer ao longo de toda a carreira.
3: O Plano Nacional de Educação, que é o principal instrumento de planejamento estratégico da educação no Brasil, estabeleceu a meta de que até 2034, 70% dos professores da rede pública tenham alcançado o nível de pós-graduação. A proposta vai à sanção presidencial.
1: O presidente do Senado Federal, Davi Alcolumbre, negou ter recebido 30 milhões de dólares do dono do Banco Master, Daniel Vorcaro, por meio de uma conta no exterior, ao repudiar a informação publicada em reportagem na última semana pela revista Veja. O parlamentar disse que as acusações são falsas e declarou que a situação representa não apenas um ataque pessoal, mas atinge também a imagem institucional do Poder Legislativo.
2: Davi Alcolumbre ainda defendeu a apuração da origem das informações divulgadas e afirmou que adotará todas as medidas legais e judiciais para esclarecer o caso. O senador enfatizou que não aceitará tentativas de intimidação ou constrangimento e criticou a divulgação de acusações sem provas.
6: Não podemos permitir que isso se torne uma prática normal no nosso país. Não podemos admitir que autoridades públicas, instituições ou qualquer cidadão sejam desmoralizados com base em fatos inventados e acusações absolutamente sem nenhuma prova.
1: Um atraso da justiça deve ser suficiente para colocar um preso em liberdade? Essa é a discussão por trás de um projeto aprovado pela Comissão de Segurança Pública do Senado.
2: A proposta acaba com a possibilidade de soltura automática quando houver demora na revisão periódica da prisão preventiva. O texto, que segue o entendimento dos tribunais superiores, ainda será analisado pela Comissão de Constituição e Justiça. Repórter Bruno Lourenço.
7: A Comissão de Segurança Pública analisou três projetos de lei que tratavam de regra que considerava ilegal a prisão preventiva caso o juiz não revisasse a necessidade da medida a cada 90 dias. A redação aprovada determina que o atraso na revisão não gera liberdade automática. Antes de qualquer decisão, o Ministério Público deverá ser obrigatoriamente ouvido e o ônus de pedir a reavaliação passará a ser da parte interessada, como explicou o relator, senador Fabiano Contarato, do PT do Espírito Santo.
8: Concordamos que uma vez decorrido o prazo para a reavaliação da prisão, se mostra adequada e necessária a prévia oitiva do Ministério Público sobre a manutenção da medida ou a soltura do preso, uma vez que essa previsão prestigia o princípio acusatório que orienta o processo penal.
7: O senador Sérgio Moro, do PL do Paraná, lembrou que a soltura automática não constava no texto original do pacote anticrime enviado por ele quando era ministro da Justiça, tendo sido incluída durante a votação na Câmara dos Deputados.
9: Aí isso foi enxertado pro lobby pro crime, infelizmente, de alguns parlamentares lá na Câmara dos Deputados. E foi aprovada essa aberração que sugere que a prisão caia automaticamente, que é o sonho dos vorcaros da vida, inclusive.
7: O projeto aprovado também amplia para 180 dias o prazo de revisão nos casos em que o preso já tenha sido condenado em primeira instância. O relator justificou que a medida é razoável diante da estrutura enxuta e da falta de capilaridade dos tribunais de segunda instância.
1: E o senador Sérgio Moro, do PL do Paraná, defendeu o endurecimento das leis de combate ao crime organizado ao afirmar que propostas nessa área têm enfrentado resistência do governo federal. Segundo ele, medidas como o fim das saídas temporárias de presos e o projeto antifacção avançaram graças à atuação da oposição no Congresso.
2: Moro também comentou a decisão dos Estados Unidos de classificar o PCC e o Comando Vermelho como organizações terroristas. Na avaliação do senador, a medida pode dificultar a lavagem de dinheiro e o financiamento internacional das facções.
10: É claro que essa designação feita pelos Estados Unidos não resolve todos os problemas. É claro que a tarefa de combater essas organizações é do Brasil, mas é evidente que essa ação do governo norte-americano facilita o nosso trabalho a nível internacional.
1: Já o senador Camilo Santana, do PT do Ceará, defendeu a aprovação da PEC da Segurança Pública pelo Senado. A proposta prevê maior integração entre União, estados, municípios e Distrito Federal no combate à criminalidade, com o compartilhamento de informações, uso de tecnologia e ações conjuntas contra o crime organizado.
2: Segundo o parlamentar, a medida fortalece o Sistema Único de Segurança Pública e a cooperação entre as forças policiais. O texto já foi aprovado pela Câmara dos Deputados e aguarda análise do Senado.
11: Porque o crime ele ultrapassou as fronteiras dos estados, portanto, precisa ter uma coordenação nacional integrada nas informações, na inteligência, na cooperação. E essa PEC da segurança vai permitir que a gente possa dar o avanço necessário que o Brasil precisa em relação a esse tema que aflige a população, que aterroriza a população brasileira.
1: O esporte pode ganhar uma universidade dedicada à formação de profissionais e ao desenvolvimento de políticas públicas para o setor.
2: Os senadores aprovaram uma proposta que cria a Universidade Federal do Esporte. A nova instituição terá como missão produzir conhecimento, qualificar gestores e profissionais e contribuir para o fortalecimento das ações esportivas no país. Os detalhes com Pedro Pincer.
12: Com futura sede em Brasília, a Universidade Federal do Esporte terá entre as finalidades a formação de recursos humanos de excelência, com competências e habilidades para a gestão de políticas públicas de esporte e o incentivo à produção de conhecimento científico e tecnológico aplicado à gestão do esporte e ao treinamento de alto rendimento. Ex-ministro da Educação, o senador Camilo Santana, do PT do Ceará, ressaltou a importância da criação da instituição.
11: O Brasil é uma potência esportiva. Somos um país de talentos extraordinários, mas ainda convivemos com a carência de profissionais qualificados na ciência do esporte, na gestão esportiva, no treinamento de atletas, no paradesporto e nas políticas públicas voltadas à inclusão pelo esporte. A Universidade Federal do Esporte nasce com o potencial de ajudar a preencher esse vazio histórico.
12: Os recursos financeiros para a implantação e manutenção da universidade virão do Orçamento Geral da União, com a possibilidade de auxílios e subvenções por entidades públicas e particulares. O texto segue agora para a sanção presidencial.
1: E o Senado homenageou 3 pessoas e instituições dedicadas ao cuidado dos mais vulneráveis. Na segunda edição da Comenda Santa Dulce dos Pobres, foram reconhecidos o Instituto da Primeira Infância e Pred de Fortaleza, que atende mais de 4 mil crianças, a religiosa Maria Nilda Cavalcante Rangel e Jorge Eduardo Deister, coordenador da Vila do Pequenino Jesus, em Brasília.
2: Autor da proposta que criou a premiação, o senador Eduardo Girão, do Novo do Ceará, afirmou que a comenda dá visibilidade a exemplos concretos de solidariedade e serviço ao próximo. A comenda Santa Dulce dos Pobres foi criada em 2020 e é concedida anualmente a pessoas e instituições que prestam serviços relevantes na área social da saúde. Com edição de Paula Groba e trabalhos técnicos de Eliseu Caires, o Jornal do Senado fica por aqui. Acompanhe agora as notícias da Câmara dos Deputados. Boa noite.
1: Boa noite e até amanhã.
13: Jornal. Câmara dos Deputados. Plenário pode aumentar proteção de mulheres contra violência política.
14: Câmara aprova punição para má-fé em processos de violência doméstica.
13: Parlamentares analisam políticas públicas de apoio para a população idosa.
15: Boa noite. Maria do Rosário, do PT do Rio Grande do Sul, elogia o lançamento da Rede Nacional de Proteção e Defesa dos Direitos Humanos da Pessoa Idosa. Segundo a deputada, a medida busca ampliar a dignidade e combater a violência exercida contra a parcela da população que mais cresce no país.
13: Maria do Rosário reforça ainda a necessidade de o Parlamento aprovar medidas focadas no fortalecimento da Política Nacional de Cuidados, na criação de um auxílio financeiro para cuidadores de idosos do BPC e na aprovação da Convenção Internacional sobre o envelhecimento humano.
15: Ranieri Paulino, do Republicanos da Paraíba, chama atenção para o crescimento dos casos de violência contra idosos e defende o fortalecimento das políticas de proteção e cuidado. Ele pede garantia de dignidade e segurança às pessoas em situação de maior vulnerabilidade.
13: Ranieri Paulino ainda destaca a necessidade de ampliar o acesso aos serviços destinados às pessoas com deficiência no interior da Paraíba. Para ele, a descentralização desses atendimentos é fundamental para promover inclusão e assegurar direitos a população que vive fora dos grandes centros.
15: José Ayrton Félix Cirilo, do PT do Ceará, defende mais investimentos em políticas de cuidado e proteção para crianças e adolescentes. O deputado afirma que a falta de atenção, presença e apoio familiar pode comprometer o desenvolvimento integral desde a infância.
13: José Ayrton Félix Cirilo aponta que o orçamento federal ampliou a participação dos recursos destinados a crianças e adolescentes nos últimos anos, mas ainda precisa avançar em áreas como educação, saúde, assistência social, segurança alimentar e proteção de direitos.
16: Votação.
15: Punição para quem agir de má fé durante processos de violência doméstica ou familiar contra a mulher é aprovada na Câmara. Confira os detalhes na reportagem de Sofia Peçanha.
17: A Câmara dos Deputados aprovou o projeto que autoriza os juizados de violência doméstica e familiar contra a mulher a aplicar punições para quem agir de má fé. A proposta, de autoria da deputada Flávia Moraes, foi aprovada pelas Comissões de Defesa dos Direitos da Mulher e de Constituição e Justiça. A medida altera a Lei Maria da Penha, com o objetivo de aplicar sanções para quem agir com deslealdade no curso do processo, invenção ou distorção de fatos propositalmente e tentativa de prejudicar outra pessoa injustamente são algumas condutas ilegais. A deputada Laura Carneiro, do PSD do Rio de Janeiro, relatora na Comissão de Constituição e Justiça, explicou.
18: A má-fé não ocorre pela simples inexistência de condenação ou falta de prova, mas é caracterizada quando a parte ofensora ou ofendida deliberadamente tenta desrespeitar a justiça, utilizando-se de instrumentos ilegais.
17: Pelo texto aprovado, se o juiz entender que alguém agiu de má fé, essa pessoa pode ser punida com multa de até 10 salários mínimos. Durante a votação na Comissão da Mulher, a relatora da proposta, a deputada Silvia Cristina, do PP de Rondônia, concordou que a medida contribui para o bom andamento dos processos e da proteção às mulheres.
19: Consideramos, pois, que tais aperfeiçoamentos ajudarão a evitar excessos e abusos das partes, conferindo maior credibilidade à Lei Maria da Penha e maior prestígio à verdade real, ampliando a proteção de todas nós mulheres brasileiras.
17: Os danos processuais já estão previstos no Código de Processo Civil e ocorrem quando uma das partes, autor ou réu, não age de forma correta. Para essas condutas, o Código prevê penas como multa e indenização à parte contrária pelos prejuízos que sofreu. Agora, o projeto que aplica punições para quem agir de má fé em casos de violência doméstica e familiar contra a mulher segue para análise do Senado. Da Rádio Câmara de Brasília, Sofia Peçanha.
16: Agricultura.
13: Heitor Xu, do PSD do Rio Grande do Sul, comemora a formatura da primeira turma do projeto Conexão Mulher em Santa Cruz do Sul. A iniciativa reuniu 48 agricultores familiares em atividades voltadas à formação de lideranças femininas e ao fortalecimento da atuação das mulheres no meio rural.
15: Segundo Heitor Xu, o projeto ofereceu capacitação em áreas como cooperativismo, educação financeira e políticas públicas. Para ele, a qualificação e o incentivo à participação feminina contribuem para o desenvolvimento das propriedades rurais, das famílias e das comunidades.
13: Anderson Pinto, do União do Pará, critica operações de fiscalização ambiental realizadas por órgãos federais no estado. De acordo com o parlamentar, pendências fundiárias e burocracia atrapalham os produtores rurais, que, segundo ele, sofrem com a insegurança jurídica.
15: Anderson Pinto defende a ampliação das ações de regularização fundiária e ambiental na Amazônia. Ele argumenta que a definição das propriedades pode reduzir conflitos, garantir segurança jurídica e contribuir para a preservação ambiental ambiental e o desenvolvimento da região.
16: Desenvolvimento regional. Ricardo Maia, do MDB, destaca a assinatura de mais de 2 bilhões de reais em convênios entre o governo da Bahia e os municípios para execução de obras. Segundo ele, os recursos serão destinados a áreas como pavimentação, saúde, educação e recuperação de estradas.
15: Ricardo Maia afirma que a transferência de recursos e a realização de convênios fortalecem o municipalismo e ampliam a capacidade de investimento das prefeituras. Ele sustenta que a execução de obras contribui para levar desenvolvimento à população do interior baiano.
16: Pompeu de Matos, do PDT, defende o avanço de investimentos da indústria da celulose no Rio Grande do Sul, com previsão de 27 bilhões de reais. Ele afirma que o empreendimento pode gerar 12 mil empregos, fortalecendo a economia de Barra do Ribeiro, Guaíba, Tapes, Camaquã e Charqueadas.
15: Pompeu de Matos cobra equilíbrio no licenciamento ambiental para que exigências técnicas não impeçam a realização da obra. Ele acredita que o desenvolvimento econômico e proteção ambiental podem caminhar juntos, desde que os órgãos responsáveis adotem critérios razoáveis.
16: Eduardo Veloso, do Solidariedade, lamenta que, em vez de comemorar os 64 anos de emancipação do Acre, seu discurso seja para denunciar o isolamento e o descaso do governo federal com o Estado. Ele cita as estradas intransitáveis e a pobreza da população que segue sem apoio para crescer.
15: Segundo Eduardo Veloso, o Estado já respondeu por 30% do PIB nacional durante o ciclo da borracha e hoje sofre com as restrições ambientais. Ele defende a abertura de uma rota ligando o Acre ao Peru para encurtar o caminho das exportações brasileiras rumo ao mercado asiático.
16: Homero Rodrigues, do Podemos, homenageia os 100 anos de nascimento de José Carlos da Silva Júnior, apontado como referência empresarial e pública na Paraíba. Ele afirma que o legado do empresário inspira novas gerações pelo compromisso com o desenvolvimento do Estado.
20: Habitação.
15: Charles Fernandes, do PSD da Bahia, comemora a destinação de moradias do programa Minha Casa Minha Vida para Guanambi e cidades vizinhas. Entre os municípios atendidos, ele destaca Pindaí, Malhada, Piripá, Feira da Mata, Ibiaçucê, Sebastião Laranjeiras e Condeúba.
16: Charles Fernandes ressalta que levou ao governo federal a demanda por unidades habitacionais em cidades que ainda não tinham sido contempladas. O deputado assinala que a expansão do programa para cidades do interior contribui para a redução das desigualdades regionais.
20: Economia.
15: Luiz Lima, do Novo do Rio de Janeiro, alega que o Brasil atravessa uma crise econômica marcada pelo aumento do custo de vida, pela alta dos juros e pelo crescimento do endividamento das famílias. Ele afirma que a perda do poder de compra tem afetado diretamente o cotidiano dos brasileiros.
16: Luiz Lima também critica medidas relacionadas às mudanças na jornada de trabalho e argumenta que elas podem ampliar a informalidade. Para ele, o debate econômico deve priorizar ações voltadas à geração de empregos e à recuperação da atividade produtiva.
15: Paulo Guedes, do PT de Minas Gerais, rebate críticas da oposição à política econômica do governo federal. O deputado explica que a taxa básica de juros é definida pelo Banco Central e reforça que o executivo defende a redução dos juros.
16: Paulo Guedes cita indicadores econômicos e sociais para sustentar a avaliação positiva do governo. Segundo ele, o país registra queda do desemprego, retomada de obras públicas, ampliação de programas sociais e aumento dos investimentos em educação e infraestrutura.
20: Meio ambiente.
15: Os deputados aprovaram proposta que inclui abrigos de animais entre os locais de cumprimento da pena de serviços comunitários. O repórter José Carlos Oliveira explica como será a medida.
21: A Câmara dos Deputados aprovou o projeto de lei que inclui os abrigos de proteção animal entre os locais onde poderá ser cumprida a pena de prestação de serviços à comunidade. Esse tipo de punição é previsto no Código Penal como alternativa à prisão para condenações inferiores a 4 anos em crimes de menor impacto, como explica a relatora do texto na Comissão de Constituição e Justiça, deputada Júlia Zanatta, do PL de Santa Catarina.
22: Código Penal, né, que fala de prestação em hospitais, escolas, orfanatos e outros estabelecimentos. Então, essa lei, ela vem para alterar e colocar também os abrigos de animais, que são uma realidade da nossa sociedade, inclusive uma realidade de falta de apoio, de mão de obra, porque não é somente uma questão de defesa da proteção animal, é uma questão também de saúde pública, esse cuidado com os animais, né, que foram abandonados, animais de rua.
21: Júlia Zanatta prevê dupla vantagem na medida.
22: Isso vai contribuir com a defesa animal, mas também com a ressocialização dessas pessoas que cometeram crimes de menor potencial ofensivo.
21: A proposta original é do deputado Célio Studart, do PSD do Ceará. Da Rádio Câmara de Brasília, José Carlos Oliveira.
20: Segurança Pública.
16: Aloysio Mendes, do Republicanos do Maranhão, registra a prisão de 3 suspeitos de envolvimento no homicídio de um empresário em Imperatriz. O deputado elogia a atuação das forças de segurança do Maranhão, com o apoio de órgãos federais no avanço das investigações.
15: Aloysio Mendes manifesta solidariedade à família da vítima e afirma que a resposta policial ajuda a enfrentar a sensação de impunidade na cidade. Ele espera que as circunstâncias do crime sejam esclarecidas e que os investigados respondam perante a justiça.
20: Justiça.
16: Marcelo Nilo, do Republicanos, critica a condução da compra de respiradores realizada pelo governo da Bahia durante a pandemia. O deputado cobra ainda esclarecimentos sobre os recursos empregados na aquisição desses equipamentos.
15: Marcelo Nilo levanta questionamentos sobre a evolução patrimonial de agentes públicos e faz críticas à condução política do grupo que administra o Estado. Ele defende que as suspeitas sejam apuradas com transparência e responsabilização, caso sejam confirmadas irregularidades.
16: Diante das dificuldades para instaurar a CPMI do Banco Master no Congresso, Carlos Jordi, do PL do Rio de Janeiro, defende a abertura de uma CPI municipal para investigar contratos firmados pelo governo local sem licitações e o envolvimento entre as lideranças políticas e executivos da instituição financeira.
15: Na avaliação do parlamentar, haveria um esquema destinado a encobrir supostos pagamentos de propinas. Carlos Jordi afirma ainda que as fraudes envolvendo empréstimos consignados começaram na Bahia, seguindo para o Rio de Janeiro. Ele defende investigações imediatas e a responsabilização dos envolvidos.
20: Relações Exteriores.
16: Sérgio Turra, do PP do Rio Grande do Sul, manifesta preocupação com a segurança jurídica no país. O deputado observa que a parcialidade do judiciário fere o princípio fundamental do Estado Democrático de Direito.
15: Sérgio Turra cita a decisão da justiça italiana relacionada à extradição da ex-deputada Carla Zambelli para apontar possíveis julgamentos parciais. O parlamentar ressalta que a confiança nas instituições é essencial para a garantia da justiça e da democracia.
16: A Câmara pode votar projeto que aumenta a proteção de mulheres contra a violência política. A ideia é combater a violência quando praticada também contra mulheres que exercem liderança social e política fora de cargos eletivos. Confira na reportagem de Antônio Vital.
0: Está pronto para ser votado no plenário da Câmara projeto que amplia a proteção às mulheres contra a violência política. A proposta inclui na lei que combate a violência política contra a mulher aquelas que exercem liderança social e política fora dos cargos eletivos. De acordo com a proposta, passam a ser abrangidas pela lei mulheres que atuam como defensoras de direitos humanos, líderes comunitárias, dirigentes partidárias, líderes sindicais e integrantes de movimentos sociais. O objetivo é reconhecer que a violência política contra mulheres também ocorre fora do ambiente eleitoral e do exercício de mandatos. O projeto, apresentado pela deputada Dayana Santos, do PCdoB do Rio Grande do Sul, recebeu parecer favorável da relatora, deputada Natália Bonavides, do PT do Rio Grande do Norte, para quem a violência política também atinge mulheres que atuam como lideranças, mesmo sem cargos eletivos. A proposta também altera o Código Eleitoral para considerar crime a prática de assédio, humilhação, perseguição ou ameaça voltadas para impedir ou dificultar campanha eleitoral ou mandato de mulheres. Serão considerados crimes atitudes que configurem menosprezo ou discriminação relacionada à condição da mulher, à cor, raça, etnia, orientação sexual ou identidade de gênero. O projeto ganhou regime de urgência, o que permite que seja votado diretamente no plenário, sem passar pela análise das comissões permanentes da Câmara, mas foi criticado pelo deputado Kim Kataguiri, do Missão de São Paulo, que considerou as medidas protetivas um privilégio.
4: Você vê que na realidade tem alguns jabutis ali de inclusão para proteção especial e privilégios de realidade lideranças que vão ser colocadas acima de cidadãos comuns. Então, líderes de ONGs de direitos humanos, dirigentes partidários, vão ter um atendimento especial da polícia, né? Muitas vezes garantido escolta policial e atenção do Ministério Público mais do que um cidadão comum.
0: O texto também altera a lei dos partidos políticos para obrigar as legendas a adotarem medidas de prevenção e combate à violência política contra a mulher. Entre essas medidas estão a criação de canais de denúncia e a aplicação de sanções a filiados que praticarem esse tipo de violência. O regime de urgência foi defendido pela deputada Laura Carneiro, do PSD do Rio de Janeiro.
3: O projeto trata apenas de auxiliar nós, mulheres políticas, na nossa luta diária, para que não soframos violência política como sofremos. Talvez os homens não consigam perceber a importância disso para as políticas brasileiras.
0: Ainda não há data para votação no plenário da Câmara do projeto que amplia a proteção às mulheres contra a violência política. Rádio Câmara de Brasília, Antônio Vital.
14: General Girão, do PL do Rio Grande do Norte, defende o endurecimento da legislação para crimes com motivação política. Para ele, é necessário fortalecer as ações de combate ao crime organizado e garantir mais segurança à população e aos agentes públicos.
16: O deputado manifesta preocupação com o avanço da violência no Rio Grande do Norte e destaca o atentado ocorrido em Mossoró contra um vereador e pré-candidato a deputado federal. General Girão também lamenta a morte de um cinegrafista que acompanhava a atividade política.
14: Marcos Polon, do PL de Mato Grosso do Sul, critica a condução do julgamento do ex-deputado Eduardo Bolsonaro, afirmando que o caso representa uma afronta ao devido processo legal. Segundo ele, o processo teria motivações políticas e não observaria princípios fundamentais da justiça.
16: Além disso, Marcos Polon questiona a atuação do STF e alega que integrantes da corte estariam comprometendo a imparcialidade necessária ao julgamento. O deputado defende que é preciso assegurar segurança jurídica e respeito às regras previstas na Constituição.
20: Cultura.
14: Benedita da Silva, do PT do Rio de Janeiro, exalta a participação das mulheres na construção da cultura brasileira. A deputada cita relatório do ECAD, que aponta crescimento no número de mulheres cadastradas e no valor distribuído em direitos autorais.
16: Benedita da Silva observa, no entanto, que a desigualdade de gênero ainda persiste no setor musical. A parlamentar defende políticas públicas voltadas à ampliação da participação feminina e à garantia de mais transparência e justiça na distribuição dos direitos autorais.
20: Educação.
14: Inácio Arruda, do PCdoB do Ceará, apresentou o projeto que autoriza o uso de veículos do transporte escolar por estudantes da educação profissional, tecnológica e superior. Ele afirma que a proposta busca reduzir a evasão de alunos que têm que percorrer longas distâncias diariamente.
16: Inácio Arruda sustenta que o custo diário do transporte prejudica a permanência de estudantes em cursos superiores nos estados do Nordeste. Ele pede apoio dos parlamentares para acelerar a tramitação e informa que a matéria já foi discutida com entidades estudantis.
20: Trabalho.
14: Carlos Raul, do Podemos do Paraná, defende que a redução da jornada semanal de trabalho seja acompanhada de regras específicas para micro e pequenas empresas. Ele acredita que o segmento precisa de apoio para se adaptar às mudanças.
16: Luiz Carlos Raul propõe, então, mecanismos de compensação como redução de encargos e acesso facilitado ao crédito para minimizar os impactos financeiros da medida. Para ele, a adoção dessas iniciativas é fundamental para preservar empresas e manter postos de trabalho.
14: Luiz Couto, do PT da Paraíba, defende gratificação de atividades de combate e controle de endemias para servidores da FUNASA, admitidos antes da descentralização das ações do órgão. O parlamentar afirma que a medida reconhece profissionais que atuam em áreas de difícil acesso.
16: Luiz Couto argumenta que o combate a endemias depende também de equipes técnicas, administrativas, laboratoriais, de transporte e de logística. Ele considera que a ampliação da gratificação corrige uma distorção histórica em favor desses servidores.
20: Saúde.
14: Júlio César Ribeiro, do Republicanos do Distrito Federal, destaca a importância de lei que garante às mulheres o direito de ter acompanhante em consultas, exames e procedimentos de saúde. Ele assinala que a norma surgiu de proposta de sua autoria, com o objetivo de ampliar a proteção nos atendimentos.
16: Júlio César Ribeiro avalia que a presença de uma pessoa de confiança torna o acolhimento mais transparente em situações de vulnerabilidade física ou emocional. Ele sustenta que a defesa das mulheres deve resultar em medidas concretas de segurança
5: segurança, respeito e dignidade.
6: Welter, do PT do Paraná, quer que o SUS use mais plantas medicinais produzidas no país para tratar da saúde da população. A ideia é criar cadeias produtivas locais para fortalecer pequenos produtores e diminuir a importação de insumos, que hoje ultrapassa os 98%.
5: Welter reforça que o uso de plantas medicinais faz parte da cultura popular e conta com a validação científica da Anvisa, a exemplo do que ocorre no Paraná, onde em mais de 30 municípios são prescritos fitoterápicos a pacientes do SUS.
6: Termina agora o Jornal Câmara dos Deputados, produzido pela Rádio Câmara, com trabalhos técnicos de Everson Urani e apresentação de José Carlos Andrade e Márcio Aquilissardi. Uma boa noite para você.
5: Ótima noite, a Voz do Brasil está de volta amanhã.
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4: Imagina só se eu e a tua mãe fosse levada por dois sequestradores. De quem tu teria pena?
5: Dos sequestradores? Tá louco, esses aí iam pagar os pecados, cara. Imagina só as duas.
6: Agora ele viu a cagada que ele fez. Imagina os sequestradores com a mãe dele e com a mulher dele.
7: Mais uma. Daniel Perim, tenho 20 e poucos anos.
6: Isso aqui é o Piada Grande.
7: Daniel Perim, tenho 20 e poucos anos. E eu sou viciado em odiar, ordenhar vaca no frio.
6: Viciado em odiar.
7: Meu pai comprou umas vacas velhas, feias, do descarte dos vizinhos ali. Parecia umas cabritas, davam 3 litros de leite por tirada. Mas tinha que tirar, né? Não valia a pena, a gente tá investindo em um robô por enquanto. Tá tudo na mão, ou senão naquela ordenhadeirinha de um muque só. O problema começava quando pegava um potinho de água gelada. Ia molhar as tetas das vacas, começavam a pisotear, chegavam a se cagar por causa do frio. Isso quando não te esquentavam com mijo na nuca, assim, depois o problema é quando ia apanhar a ordenhadeira, né? Também aquilo lá gelado, que Deus o livre. Certeza que as vacas iam dar coisa e derrubar o taro de leite só pra quem aproveitar os gatos. Depois soltar as vacas no pasto, 4 dedos de geada, congelava os pés, 3 dias úteis pra poder esquentar de novo. Quantas vezes que eu fincando o palanquinho, peguei e dei com o martelo em cima do dedo? Eu curi sempre. Brincadeira, 4 quilômetros de dor e eu gritava que nem cachorro. E você mandava por ele.
6: Sempre
7: me dá uma raiva quando eu vejo o pessoal da cidade ficar postando que gosta de frio, que é apaixonada, melhor época do ano pelo frio. Vocês não esquentavam a água, uma chaleira elétrica, alguma coisa e levavam pra lavar o tempo da vaca. Com a distância que é de casa até na estrevaria, chegar ali empedrado de gelo, tão frio que era. Aqui em casa no inverno é tão frio, mas tão frio. Uma vez fomos acampar no mato com os e de pensar, vamos assar uma carne, vamos pegar um pedaço de espeto aí, um galho, alguma coisa pra espetar a carne. Cheguei um galho no chão, espetei a carne e põe no fogo. Quando vi caiu a carne no chão, daí o espeto começou a se retorcer e se mandar. Era uma cobra congelada.
6: Meu Deus.
7: Se chegar aí pra mim, fica ruim pra ver que coisa boa que é.
8: Que é o seguinte, o cara tá na... tá com o advogado ali, na frente do... dando depoimento, o cara já, o advogado já instruiu, não fala nada até eu chegar, né? Fica...
6: Vamos lá.
9: Eu tava meio de cabeça quente, tudo... conforme foi citado o ocorrido, eu trabalho no balcão da padaria, todo dia essa pessoa vinha fazer gracinha com a minha cara, eu falava assim, eu perguntava se eu tinha rosca fresca, às vezes chegava e falava assim, tem pão fresco? Tem pão fresco?
6: Pode falar.
8: Eu também.
6: O advogado.
9: Doutor tá rindo de mim.
6: Doutor, tem rosca.
9: Aí, tinha às vezes perguntava se tinha salame, perguntava por quanto eu vendia a rodela.
6: O advogado.
8: Perdeu na causa.
6: Eu também. E ele ri com gosto.
8: Você foi. O cara pergunta: tem rosca. Rosca fresca. Tem salame. Por quanto me vende a rodela?
6: Ai, meu Deus do céu.
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0: 10h32.
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0: 10h53.
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0: 11:19.
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0: 11:23.
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3: Quentão funcional, festa junina, sem quentão nem pensar. 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Muitas vezes basta fazer adaptações mais saudáveis. 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

0: 11:42.
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0: 11:54.
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0: 11:59.
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0: Meia-noite.

0: 2:25.
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2: 5 horas. Muito bom dia. Estamos começando mais um programa Nativismo aqui pela Rádio Top 104 FM, São Miguel do Oeste, Santa Catarina, Brasil, e também retransmitindo pela Rádio Iaboti 99.3 FM em São Pedro, província de Misiones, na Argentina. Programa Nativismo vai ao ar de segunda a sábado, das 5 da manhã até 15 para as 8 da manhã. Então, você que está com o rádio ligado, você que está me acompanhando também pela internet, um bom dia, uma boa quarta-feira, hoje, dia 17 de junho de 2026. E vamos começar a nossa programação com a oração da serenidade. Concedei-nos, Senhor, a serenidade necessária para aceitarmos as coisas que não podemos modificar. Coragem para modificar aquelas que podemos. E sabedoria para distinguir umas das outras. 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Então, a todos mais uma vez, nosso muito bom dia. Agora são 5 horas 2 minutos, a temperatura nesse momento no estúdio marcando 10 graus centígrados. Wilson Paim, ou melhor, Miro Saldanha canta Pilares.

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José Mendes Júnior cantando para nós Prece. E o Miro Saldanha cantou Pilares. É o nativismo. Agora vamos à previsão do tempo. Para ver, segundo o Climatempo, como o tempo vai se comportar de hoje até domingo. Portanto, hoje, dia 17, quarta-feira, tempo bom, temperatura mínima 7 graus e a máxima 19 graus. A temperatura nesse momento aqui no estúdio está marcando 10 graus centígrados. Vamos ver a previsão para amanhã, dia 18, quinta-feira, tempo bom, temperatura mínima 8 graus, máxima 20 graus. Previsão para sexta-feira, dia 19, pode chover 25,4 milímetros, temperatura mínima 11 graus, máxima 15 graus. Previsão para sábado, dia 20, pode dar uma garoa de 1 milímetro, temperatura mínima 9 graus, máxima 16 graus. E previsão para domingo, dia 21, tempo bom, temperatura mínima 8 graus e a máxima 18 graus. Essa é a previsão segundo o Climatempo. Vamos recapitular? Então vamos lá. Então, segundo o Climatempo, marca que hoje, dia 17, quarta-feira, tempo é bom. Quinta-feira, tempo bom. Sexta-feira, chove 25,4 milímetros. Sábado, chove 1 milímetro. E domingo, o tempo volta a ficar bom. Esta é a previsão segundo o Climatempo. 5 horas 12 minutos, temperatura nesse momento aqui no estúdio marcando 10 graus. Marca Fandangueira canta Bem Fronteiro. Essa música tem a participação do Baitaca.

0: O grupo Marca Fandangueira cantou para nós Bem Fronteiro.
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0: 5 horas 16 minutos, temperatura 10 graus.
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0: Muito bom dia, meus amigos. Agora são 5 horas 18 minutos. Temperatura, nesse momento, 10 graus centígrados. Mandar um abraço aí para todos os amigos que estão aí. Na madrugada nos acompanhando, né? Um bom dia a todos, uma ótima quarta-feira. E vamos trazendo o saudoso Leonardo cantando Homem do Pala Branco.

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0: 5:28, temperatura 10 graus.
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0: Muito bom dia, meus amigos. Agora são 5:31. Temperatura marcando 10 graus centígrados nessa manhã. Vamos para os abraços. Abraço aí para o Adelar Garcês, o Adelarzinho. Como é que tá, Adelar? Tudo certo? Lá na Fazenda Suel. Cláudio Trombeta. Como é que tá, Cláudio? Tudo certo? E os demais amigos madrugadores aí, um bom dia. Você também que está me acompanhando através do rádio. A partir das 6:30 da manhã, também transmissão pelo Facebook. Então, bom dia a todos. Uma ótima quarta-feira. Léo Almeida canta Prece Pampiana. Bom dia!

0: É o nativismo, o Lisandro Amaral cantando Xote Fronteiriço, e o Leo Almeida cantou para nós Prece Pampiana. 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É o nativismo pela Top 104. Agora são 5 horas 43 minutos. A temperatura está em 10 graus centígrados nesta manhã de quarta-feira. Vamos para os abraços. Um abraço então mais uma vez aí para o Adilar Garcês, que está lá na Fazenda Suel, o Lucas Almeida, Cláudio Trombeta, Moisés Boff, Léo Dalpícola, o Adriano Bertoldo e a Dona Karen, o pessoal da Quilava. Também os demais amigos madrugadores aí que estão através do rádio nos acompanhando. Bom dia! E vamos trazendo mais música, né? Delcio Tavares cantando para nós Ave Maria.
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0: 5 horas 43 minutos, temperatura 10 graus.

0: Grupo Minuano cantou Gaiteiro Agradão. César Oliveira e Rogério Melo cantaram Nos Desdobrar das Auroras. E também o Délcio Tavares cantou Ave Maria. Top 104. 5 horas e 54 minutos, temperatura 10 graus.
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0: Muito bom dia, meus amigos. Pontualmente 6 horas da manhã. Temperatura marcando 10 graus. Um abraço aí para o meu amigo Ricardo Scholl, o Edson Carlos Biribio, Moisés Boff, Leodal Piccola, a Clarice Gobi, o seu Alberi Gobi, o pessoal do Barra Estrela, bom dia. A Larissa Saul e também o meu amigo Álvaro, o Raquel Eberle, a Vanessa Montagna e os demais madrugadores aí, um bom dia, uma boa quarta-feira. Joca Martins canta Nos Encontros do Mouro.

0: Abramo Machado e o Felipe Araújo cantando para nós No Rastro da Gadaria. Joca Martins também cantou Nos Encontros do Mouro. Seis horas, 9 minutos, temperatura 10 graus.
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6: Muito bom dia, meus amigos. Agora são 6 horas 14 minutos, temperatura marcando 10 graus. Grupo Galderiaço canta Marca de Pampa.

0: 6:18, temperatura 10 graus.
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7: Muito bom dia, meus amigos. Agora são 6h26. A temperatura está em 10 graus centígrados. Sou Rudimar Francisco, estou apresentando o programa Nativismo aqui pela Rádio Top 104 FM, São Miguel do Oeste, Santa Catarina, Brasil, e também retransmitindo pela Rádio Iabuti 99.3 FM em São Pedro, província de Misiones, na Argentina. O programa Nativismo vai ao ar de segunda a sábado, das 5 da manhã até 15 para as 8 da manhã. Então você que está com o rádio ligado, você que está me acompanhando aí pela internet e a partir de agora também pelo Facebook, um bom dia, uma boa quarta-feira. Hoje é dia 17 de junho de 2026. E o grupo Carqueja canta para nós, Não Te Anseia. Bom dia!

0: Garcia por essa quarteada. E um abraço do Grupo Carqueja.
1: Eu que agradeço a gauchada magnífica do Grupo Carqueja aí pelo convite. Um baita abraço. Graças a Deus. Tamo junto, gauchada.
2: Grupo Carqueja cantou para nós Não Tenha Ceia. 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
2: 6 horas 38 minutos. A temperatura está em 10 graus centígrados nesta manhã. Um abraço aí para o José de Deus lá em Teresina, no Piauí. Também um abraço para o Ricardo Scholl, o Aldete Santana, a Daiane de Marque, o Ayrton Caney, o meu irmão Rogério, a minha cunhada Tere, os amigos de descanso lá, um bom dia. Também aí o José Marcos Lopes e a dona Sheila na Barra Bonita também. E os demais amigos aí que estão nos acompanhando também pelo Facebook, um bom dia a todos. Obrigado aí pela companhia. Deixa eu ver quem está aqui me acompanhando pelo Face. Não está abrindo aqui agora, abriu. Agora sim. O Leonir Vendramin, o Nilo, como é que está, Nilo? Tudo certo? O João Jefferson Klaus. O Ayrton Caney, como é que está, Caney? Tudo certo? O André Araldi também está por aqui. O Luiz Clauc, lá em Romelândia. Um bom dia a todos. E o grupo Carqueja canta Trono de Monarca.

O saudoso João Chagas Leite cantou Primavera. Jarre Terres cantou Galopiando Chuva e Frio. E o grupo Carqueja cantou No Trono de Monarca. É o nativismo. Um abraço aí, baiano. Um abraço aí também pro Éder Vicenzi, que estão aí nos acompanhando. Um bom dia. Uma boa quarta-feira.

0: 6:50, temperatura 10 graus. 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
10: Muito bom dia, meus amigos. Agora, pontualmente, 7 horas da manhã, temperatura 10 graus centígrados. Abraço aí para o meu amigo Clamar Patias, lá no Maravilha. Também aí ao Ricardo Scholl, Thiago Zanella, o Leandir Vendramin, o Nilo. Também aí o Elisandro Pelim, doutor Elisandro Pelim, lá em Londrina, no Paraná, nos acompanhando. Bom dia. O Adriano Bertoldo, a dona Karen, o pessoal da Quilava, a Vera Knopp também está por aqui, o José Marcos Lopes, a dona Sheila na Barra Bonita, bom dia. Também quero mandar um grande abraço, mandar os parabéns para a doutora Anelita, que é esposa do meu amigo e do meu colega Nigel, né? É a doutora Anelita, de aniversário no dia de hoje, então parabéns, que o patrão velho continue abençoando a você, com muita saúde, muita paz e tudo de bom. E o Nigel pediu, né, música aí com o Braga Neto, que a doutora Anelita gosta muito de escutar as músicas do Braga Neto. Anitta dos Gervais. Parabéns, Anelita, tudo de bom.

0: Sandro Amaral cantando para nós O Marchador das Araucárias. E o Braga Neto cantou Anitta dos Ervais. Quero mandar um abraço aí para o meu amigo William Virzios, que está lá em Xanxerê nos acompanhando. Bom dia.
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0: 7 horas 11 minutos, temperatura 10 graus. 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
13: Muito bom dia, meus amigos. Agora são 7:18. Temperatura marcando aqui 10 graus centígrados. Um abraço aí pro meu amigo Vilo Suleman. Também aí pro Maurício Pinheiro, Guilherme De Luca. Também pro Moisés Boff. O Vladimir Vreitak, meu primo lá em Carazinho. Bom dia. Jair Piscinini. A Karen Kathleen Furlan. A Cleide Royer está lá no São João do Oeste, meu amigo Orlando, um abraço para vocês. E os demais amigos aí, que estão sempre nos acompanhando, bom dia, uma boa quarta-feira. O Osvaldo René canta para nós, Chibeiro.

0: Oswaldo René cantando para nós, Chibeiro. É o nativismo. Quero mandar um abraço aí pro meu amigo Darlan Zanrosso, ele é natural de Romelândia, mas está lá em São Paulo nos acompanhando. Um abraço aí, Darlan.
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0: 7 horas 25 minutos, temperatura 10 graus. 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
0: Muito bom dia, meus amigos. Agora são 7 horas 33 minutos. A temperatura está em 10 graus. Enio Medeiros canta para nós Rosílio Cascavel.
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0: Enio Medeiros cantando para nós Rosílio Cascavel. 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
0: 7:40, temperatura 10 graus centígrados. 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É o nativismo. Mandar uns abraços aí para o pessoal que está nos acompanhando pelo rádio, pela internet e também pelo Facebook. Meu amigo Deuclides Antônio Chiesa, bom dia. A Marli Soares, também o Nelson Gavis, o Polaco. Larissa Saúl e o Álvaro, bom dia. E os demais amigos aí que estão sempre nos acompanhando pelo rádio, pela internet ou pelo Facebook, muito obrigado aí pela companhia. Os Monarcas cantam, Faculdade Galdéria.

Muito bem, meus amigos, estamos chegando a mais um final do programa Nativismo. Agradecendo a você que está me acompanhando pelo rádio, pela internet e a partir das 6:30 da manhã também transmissão pelo Facebook. Muito obrigado, uma ótima quarta-feira a todos. 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Todos mais uma vez um grande abraço do Rudimar Francisco, uma ótima quarta-feira e até amanhã.

0: 7h45, temperatura está em 10 graus centígrados nesta manhã. 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
0: Oi, bom dia para você. São 8 horas e 2 minutos. Manhã de quarta-feira, 17 de junho de 2026. De tempo bom em São Miguel do Oeste. Hoje temos sol. E com sol tudo muda, né? 9 graus a temperatura em São Miguel do Oeste. Nessa manhã de quarta-feira. Eu sou Gelson Silva, tô chegando para ficar com você a partir de agora até o meio-dia no som da Top 104. E a gente vai abrir o Top List, é hora de a gente voltar no tempo, trazer um pouco da história, da memória da Top 104, anos 80, anos 90, anos 2000, com o patrocínio de Refrigeração Spengler, Instituto Bela Visão, CDR São Miguel do Oeste e CJM Construtora e Incorporadora.
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no Sora Top 104, Imagine Dragons Thunder, Knows Barkley Crazy e Ed Sheeran Sing, abrindo o Top List, um pouco da história, da memória da Top 104. A edição onde hoje... 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
5: 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A gente vai ao vivo a São Joaquim. Bom dia, Ronaldo Coutinho.
6: Bom dia, garboso infante.
5: Sabe que, Ronaldo, com o sol tudo fica melhor, né? O tempo é bom em São Miguel do Erro. Ontem também era o tempo bom, mais 9 graus de temperatura. Com o sol tudo fica, parece que fica mais quente, né? Fica mais quente, né, Ronaldo?
6: Ah, não tem nem o que dizer. Fica muito melhor. Aqui ontem estava negativo, perto de zero, agora está com 2 graus, está bem melhor.
5: Está bem melhor. Bom, e a previsão?
6: A mínima foi 7,2 negativo em Bom Jardim.
5: E a previsão é para esse friozão continuar durante toda a semana, Ronaldo?
6: Sim, até o começo de julho. Então, não, estou dizendo, tu comprou uma carreta de 30 metros, a culpa é dele.
5: Mas também daí são os últimos frios, né?
6: Ah, sim, uhum, claro.
5: Aí acabou, né?
6: Os últimos lá em dezembro, mais ou menos, provavelmente.
5: Ai, ai, ai.
6: Não, tá louco, o homem ali caprichou na compra das carretas. Isso aí judiou da gente.
5: É.
6: Mas tudo bem. O tempo vai continuar mais para tempo bom na região, né? Com condições aí favoráveis ao campo e atividade ao ar livre em geral, frio. Hoje esquenta um pouco, pode chegar aí a uns 17, 18 graus, um pouco mais, um pouco menos, e está indicando aí condições de tempo assim aproveitável. Amanhã frio de novo, parecido com hoje, e com condições aí favoráveis ao campo na região. Então, teremos aí condições de tempo bom nesses próximos dias, mas com temperatura baixa na área. Então, a tendência é manter o tempo bom ao longo dessa quinta e sexta, quarta, quinta, sexta tem chuva, trovada, pode ter alguma coisinha forte, pontual. No sábado melhora com frio, domingo frio, volta a chover na segunda e muito frio de segunda noite para frente. Da Climatera, Ronaldo Coutinho.
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5: A minha rádio é top, 8 horas e 30 minutos, de volta com o Top List.
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0: Top, quem é? É que não é, não é, não adianta. 35 anos de Chaba Hanks, Mr. Loverman, lá dos idos de 1991. Que baita som pra fechar. Isso. O Top List é a edição 1 de hoje, dessa quarta-feira, em homenagem a esse sol maravilhoso que tá aí. Chaba Hanks, Mr. Loverman, 1991. O ano era 1991. A cidade era Cassino, Rio Grande do Sul, 35 anos. Chaba Hanks, Mr. Loverman, Coldplay, Speed of Sound, essa é anos 2000. E Can Everybody's Changing, também é anos 2000. Fechando o Top List, acabou, meio-dia tem edição 2, aí tu volta no tempo junto com a Top 104 para matar a saudade de músicas bem legais como essas que a gente acabou de ouvir. 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Meio-dia, tá? O Arno Costa tá de volta com a edição 2 do Top List aqui na programação da Top 104, a velharia da Top, que vale a pena a gente ouvir de novo. 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Temperatura em São Miguel do Oeste está em 9,5 graus. 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
5: Oi, bom dia para você, são 8:59. Quarta-feira, 17 de junho de 2026. Tempo é bom em São Miguel do Oeste, uma temperatura de 10 graus. E aí, como é que você tá? Tudo bem contigo? Legal, então tá tudo bem comigo também. Eu sou Gelson Silva. Em sintonia com você sempre até meio-dia aqui no Som da Top 104. Nós somos emissora afiliada à Rede Peperi de Comunicação e a gente fala pelo 104,9, a nossa frequência clássica no FM, para todo o Grande Oeste de Santa Catarina, parte do Noroeste do Rio Grande do Sul, Sudoeste do Paraná e pro mundo todo no peperi.com.br. Olá, juntos, fazer a programação da Top 104 nessa manhã de quarta-feira. Já adiciona o WhatsApp da Top aí, 99171-1049.

Marley com Price, Jain de Moonlight e Gabriel Elias. Eita! Aqui na programação Top 104, manhã de quarta-feira. 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Top 104, 9 horas e 7 minutos. Olha, quantas vezes...

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Oi, bom dia pra você, são 9 horas e 15 minutos. Manhã de quarta-feira, um sol lindo aí fora. Você ligado no som da Top 104, curtindo sempre a melhor programação. 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

0: É Top Menos é Mais e Natan, pela última vez. E Gustavo Lima e Luiz Fonsi, Vagabundo 921.
1: Faz barulho!
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0: A minha rádio é top, Vitor Klein, Joyce Alane, Abalo Psicológico, David Guetta e Ted Sims com Gone, Gone, Gone. Na Top 104, 9 horas e 29 minutos. 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
0: Muito bem, valeu, Jones. 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Temperatura em São Miguel do Oeste está em 12 graus. 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

bom dia pra você. São 9:50. Manhã de tempo bom, de sol lindo aí fora. Com a temperatura nesse momento em São Miguel do Oeste de 12 graus. 104. 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

0: pegando fogo, Messi em campo ontem, simplesmente fazendo hat-trick, é o maior artilheiro das Copas do Mundo, passou o Close, deixou pra todo mundo, mundo pra trás, é claro que ele foi a 16 gols, o Kylian Mbappé ontem fez 2 gols, né, pela seleção francesa. E tem ainda mais jogos pela frente, pode passar inclusive o Messi e o Kylian, deve ter mais aí, no mínimo, umas 2 Copas, né? Cara, a Copa do Mundo tá pegando fogo, só quem fez feio foi o Brasil. Essa é que é a realidade, a nossa seleção brasileira fez feio. França foi lá e confirmou. Olha, a Espanha, que é dita também como uma das favoritas, empatou, tudo bem, empatou, não perdeu o jogo. Ah, mas o Brasil empatou também, mas saiu perdendo. O Brasil fez feio, cara. As seleções chegaram chegando. Ontem a Copa começou pra França e começou com tudo. Ontem a Copa começou pra Argentina e começou com tudo. Quem sabe na sexta-feira os nossos jogadores têm um pouquinho de vergonha na cara e joguem realmente pela seleção e joguem pelo menos metade do que eles jogam nos clubes deles onde são referência. Copa do Mundo tá aí. Por falar em Copa do Mundo, os álbuns e figurinhas oficiais da Copa do Mundo você encontra... Não, revolta, cara. Não dá, não te revolta? Porra, o melhor jogador do mundo é o Messi. Ele fez hat-trick ontem. Ele fez três gols. Sabe o que o Rafinha fez no jogo contra o Marrocos? Errou tudo. Sabe o que o Alisson fez contra o Marrocos? A única defesa que ele fez, ele largou no pé do atacante de Marrocos e o cara quase fez o gol. Meu amigo. Saiu desazado, que nem um pombo. Não. A zaga do Brasil é uma brincadeira. E aí todo mundo babando o ovo do Neymar. Ah, por favor. 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O Vozinha é ídolo no país dele. Quem são os nossos ídolos da seleção brasileira? Ninguém, não tem um. O Casimiro tá caindo aos pedaços, tem 78 anos e não joga mais nada, mas tá ali, né? Tá ali. 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Ah, o Neymar tá com uma lesão na panturrilha. Pô, vai pra casa, vai fazer filho. A minha preocupação agora é se ele vai ter condições de sustentar a terceira filha dele com a mulher atual que ele tem, porque é muita despesa que o cara tem, né? É uma loucura. 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Eu quero ver essas grandes empresas aí que fazem a propaganda, tá com o Ronaldão, com o Cafu, chama o Rivaldo, chama os caras da antigas pra fazer aí as propagandas. Daqui 4 anos, quem é que eles vão pegar? Porque esses caras também vão se entregar, né, velho? Não tem mais o que fazer. Seleção brasileira é uma vergonha. Tomara que sexta-feira o pessoal faça alguma coisa diferente, né? Cara, no, na intensidade que tá essa Copa, tu tá assistindo a Copa do Mundo, tá pegando alguns lances, pelo menos, ou tá, vai ficar desinformado. Cara, é uma loucura. Na intensidade que a galera tá jogando a Copa do Mundo, o Neymar, nem colocando ele de 9 dentro da área do adversário, ele não vai fazer nada. Nada. É hora de Endrick, é hora de mudar essa coisa aí. É hora de fazer alguma coisa nova, porque o povo brasileiro não aguenta mais. Top 104, 10 horas e 7 minutos, terça do Hortifruti é no Ítalo. 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Temperatura 12,5 graus. 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Ah, Gels, tá pegando pesado com a seleção. O que eu gostaria de falar, não posso. Não posso. Bora pro intervalo.
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13: Acrescenta pro programa.
14: Melhorou do Furebes ou ainda não?
15: Tô com uma dor de barriga.
16: Do Furebes.
15: Uma água amarela. Deus o livre, tô branco.
13: Arno, se você tem 100 reais no bolso, dinheiro de quem?
16: É louco, né? 100 reais no meu bolso.
13: É.
16: Dinheiro é meu.
13: Se você tiver um anel no dedo, é o louco. Anel é de quem?
16: É meu.
13: Se você tiver um ovo na boca, o ovo é de quem?
17: Vai se lascar, né?
16: Um ovo. Um ovo na boca.
13: Vamos lá, mais
18: até
13: uma.
18: Eu tenho uma teoria que o homem é injustiçado, né?
13: Ah, é?
18: É.
13: Por quê?
18: Porque quando ele é jovem, ele tá morando com o pai e a mãe ainda... e quer fazer algo fora das regras da casa, a mãe sempre diz: quando tu tiver tua casa, tu faz do teu jeito.
17: É isso aí.
18: Enquanto tá comigo, é assim. É, não
19: é? É isso aí.
18: E daí o cara tem a casa com a mulher diz o quê? Tu não tá na casa da tua mãe pra fazer o que tu quer.
17: É, mas é bem assim mesmo, é bem assim. Mais uma. Cara, isso aqui é maravilhoso. Preste atenção nisso aqui.
20: Conselho do patrão.
17: Olha lá.
20: Você prefere R$200 ou um conselho milionário?
21: Quem vai dar o conselho, patrão?
20: Eu dou o conselho.
21: O que eu quero com R$200? Manda o conselho.
20: Nunca recuse R$200.
17: Toma, trouxa. Mais uma do Luiz.
22: Tu sabia que no sexo tu perde a mesma quantidade de calorias do que um ciclista que pedala 20 quilômetros?
23: Quem que pedala 20 quilômetros em 3 minutos?
17: Esse momento das crianças.
24: Na igreja e tinha 3 fezes no culto. Hoje eu fui de novo e tinha 4 fezes no culto. Quanto deu ao total?
25: 7 fiéis no culto.
24: 7 fiéis no culto tinha?
25: Filha da puta, é muito boa essa.
17: Boa.
25: É seu nome?
26: Catarina. Bem louco.
25: Vai, Catarina, brilha.
26: Catarina.
24: Você sempre deve confiar num cadeirante.
25: Vamos lá.
24: Ele nunca vai te passar a perna.
17: Meu, que barra. É.
25: Segura pra mim aqui rapidinho.
17: Ele vai lá atrás, pega a arma de água. Olha lá. E atira nas crianças.
25: Seu nome?
24: Ícaro.
25: Vai, Ícaro, brilha.
24: O que o ovo novo falou pro ovo velho?
25: Não sei.
24: Ovo?
25: Ah, essa foi. É boa.
17: É, ovo.
24: O que o açaí falou pro outro açaí?
25: Não sei.
24: O último açaí apaga a luz.
17: Bonitinho, bonitinho.
25: Seu nome?
24: Isabela.
25: Manda bala.
24: Um elefante estava andando e pisou em cima de um formigueiro. Todas as formigas tentaram subir em cima dele, só que todas caíram. Só uma conseguiu subir, que foi na nuca. E todas que estavam caídas falaram em forca.
27: Me forca! Me forca!
17: Obrigado. 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
1: Neymar foi submetido a novos exames nesta segunda-feira para avaliar a condição da panturrilha direita. O atleta não foi a campo para participar do treinamento desta tarde. A ausência no treino indica que ele dificilmente estará disponível para a partida contra o Haiti nesta sexta-feira. 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

0: Bora, bom dia pra você, são 10 horas e 40 minutos. Tá no som da Top 104 e tá na hora do Inter Music, é hora de interagir com a audiência da Top. E primeira também.
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0: 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São duas músicas que a gente coloca para você. Você participa votando na música 1 ou na música número 2 no nosso WhatsApp 991711049. Música 1 é essa aqui, ó. Música 1 vem com Sia, Unstoppable. Sia, Unstoppable. A música 1 do Inter Music. 991711049. Música 2 tá aqui, ó.
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0: O novo som da Anitta, junto com o Ponto de Equilíbrio. Deus existe.
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0: 991711049.
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0: Tá afim de faturar ingresso pro cinema e mais um milkshake chiquinho sorvete? Sia, Unstoppable. Ou Anitta e Ponto de Equilíbrio, Deus existe.
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0: A minha rádio é Top Anitta em Ponto de Equilíbrio, Deus Existe e Sia, Stamp Ball, os dois sons do Intermusic na programação da Top 104. 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Easy Multas, bora pro resultado do Intermusic. Quem se deu bem nessa edição e acaba de faturar então ingresso pro cinema, mais um milkshake, chiquinho, sorvete, é a Sandra Trentin Friso. Sandra Trentin Friso tem que passar aqui na Top 104 em horário comercial para retirar os teus prêmios, tá bom, Sandra? E a música vencedora tá aqui, ó.
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0: Anitta em ponto de equilíbrio, Deus existe, a vencedora do Intermusic na programação da Top 104. 14 graus a temperatura em São Miguel, chegou o inverno e com ele vem a chuva, a lama e a sujeira que tomam conta do seu carro. 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

bom dia pra você. São 11 horas e 9 minutos. 15 graus de temperatura em São Miguel do Oeste. Manhã de quarta-feira de tempo bom em todo o Oeste, Extremo Oeste Catarinense. Não tá todo aquele friozão, né? Mas tá legal. E aí, como é que tu tá? Tudo bem contigo?

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0: A lista das mais pedidas, destaques, novidades da Top, abrindo com Zé Neto e Cristiano, Fama de Louco.

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0: Sozinho, Gustavo Biotto e Murilo Uffi, Geninho e Mariana Fagundes, Pião Touro Tatuado, Ana Castela, é que eu não te esqueci.
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0: Zé Neto e Cristiano, Fama de Louco, abrindo o Top Sucesso. Aristas mais pedidas, destaques e novidades da programação da Top 104 na manhã de quarta-feira, de tempo bom, de sol. 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
6: 11 horas e 39 minutos. Esse é o som da Top 104, uma rádio feita pra você. Estamos de volta, né? 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

0: Felipe Rodrigo, podcast Danilo e Davi, não mexe nas minhas gavetas. Jonete e Frederico toca aquela pra fechar o Top Sucesso na Top 4 da manhã de quarta-feira. 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Amanhã, 11 da manhã, tem mais uma edição. É só se ligar na Top. Temperatura em 16 graus. 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
0: Com menos 6,7 de temperatura, Santa Catarina tem o amanhecer mais frio do ano. Santa Catarina amanheceu nesta quarta-feira, dia 17, com 14 cidades marcando temperaturas abaixo de zero. Em Bom Jardim da Serra, na Serra Catarinense, além da formação de geada em vários pontos, a cidade registrou a menor temperatura do ano no estado, com a mínima de menos 6,7 às 7 horas da manhã. Na cidade de Urupema, reconhecida como a capital nacional do frio e também localizada na Serra, os termômetros chegaram a menos 5,1. Já na vizinha São Joaquim, o dia também começou frio, com a mínima chegando a menos 2,4 e formação de geada. As informações são da IPAGRE-SIRAM, órgão que monitora o estado e a temperatura durante o inverno, verão, em todas as estações, trazendo aí as mínimas do estado. Bom, em Bom Jardim da Serra fez menos 6,7, Urupema menos 5,1, Urubici menos 3,6, São Joaquim, menos 2,4. As temperaturas realmente bastante baixas durante essa semana. E a tendência é continuar desse jeito, né? 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
1: 12:02, ótimo almoço pra você que tá ligado na Top, Sorno Costa. A partir de agora você vai junto comigo até as 2 por aqui, começando o Top List, as velhinhas da programação da Top 104. 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As velhinhas da programação para você curtir em alto e bom som no teu horário de almoço. Só as melhores do passado. Entre elas, Steve Winwood com Higher Love.

0: saudoso Jay Cooker com Unchained My Heart. Você ouviu também Lady Back Sunshine Reggae, Steve Winwood com Higher Love. Esse é o Top List. Aqui na Top, na força sempre do Dr. Luciano Tromini, cirurgião do aparelho digestivo. Intervalo, a gente já volta. Tá na Top agora 12h17. 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
6: 12:23, de volta ao vivo na Top, Top List, segunda edição, sempre com o Dr. Luciano Trombini, cirurgião do aparelho digestivo, atua com experiência em cirurgias por videolaparoscopia, técnica moderna que proporciona menor dor no pós-operatório, recuperação mais rápida e melhor resultado estético. 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Top List, as velhinhas da programação no teu horário de almoço, tua viagem no tempo aqui na Top 104.
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0: Danny Wilson, Mary's Prayer. Você viu também do B-52s com Legal Tender, Top List, segunda edição, intervalo, a gente já volta. Tá na Top agora 12h31, cansado de pagar caro, de rodar o centro procurando vaga. 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
1: Doze horas 42 minutos. 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Top List, segunda edição, sempre com o Dr. Luciano Trombini. 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

0: do Top List com Fancy Bolero. For David Words e The Police com Every Little Thing She Do Is Magic. Esse foi o Top List, segunda edição, sempre com o Dr. Luciano Trombini, cirurgião do aparelho digestivo. Top List de volta às 5 da tarde com a terceira edição para você viajar no tempo aqui na Top. 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
1: News Esportes. Foi concluída ontem a 13ª rodada da Série B do Campeonato Brasileiro, com a vitória do América sobre o Fortaleza por 3-0. O São Bernardo e o Vila Nova lideram com 25 pontos cada. Sport em terceiro lugar tem 24 e o Fortaleza completa o G4 com 21 pontos. O Criciúma é o sexto colocado, também com 21 pontos atrás do Novo Horizontino. O Avaí apenas é o 18º colocado na zona de rebaixamento. A 14ª rodada será aberta amanhã com o Sport Atlético Goianense às 21 horas. O Avaí joga domingo contra o Cuiabá às 11 horas na Ressacada. E o Criciúma joga somente na próxima terça-feira contra o América em Minas. 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

0: Top 104 agora 1h29, cansado de pagar caro, de rodar o centro procurando vaga. 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

13h45. Ótima tarde dessa quarta-feira pra você. 17 graus a temperatura. 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

0: Up Broken Dreams, Green Day, fechou esse bloco.
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0: Tá na Top, agora 7 para as 2. 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

beleza, né? São 2:04. Obrigado aí pela tua audiência, pela tua parceria. Eu sou o Lucas e tô no ar a partir de agora, ao vivo aqui na programação da Top 104. A gente fica junto a tarde inteira nessa quarta-feira, dia 17 de junho. Agradecendo a tua audiência. Vem comigo, vem com o tio Lucas, pra gente fazer uma programação bem legal pra embalar tua quarta-feira. Aliás, quarta-feira demais, né? Ensolarada, dia muito bonitão, agradável demais, dia perfeito para aquela berga no sol, para um cafezinho, para um chimarrão no capricho, que ajuda a esquentar o peito e dar uma acelerada no dia de trabalho, uma reenergizada. A gente vai energizar o teu dia também com a melhor programação aqui na Top 104. Especialmente também com as músicas que você vai programar com a gente no nosso WhatsApp, que é 99171-1049. Pode chamar, programar a tua música e curtir com a gente aqui na Top 104. Beleza? Temperatura em São Miguel agora, no centro da cidade, tá em 18 graus.

gente ouviu aí na programação da Top 104. Ela, Langley, com Choosing Texas. Antes teve U2 na Top 104, Song for Hall, aqui na Top. 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

0: Top 104 e precioso, voglio vederti dançare. Aqui na Top teve também o Traje a Rigor com Ciúme. Temperatura agora 18 graus em São Miguel, seleção Folks vale mais. 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
0: Agora são 2h24. 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

20 minutos faltando para as 3 da tarde. Como é que você tá aí? Tudo certo? Tudo tranquilo? Bom, a gente continua na programação aqui da 104 fazendo a trilha sonora que deixa o teu dia muito mais legal. E já tá legal, né? Com esse solzão maravilhoso, tá? Um espetáculo. Obrigado pela tua audiência, pela tua parceria, galera que tá na estrada aí ouvindo a Top 104. Quem tá no trabalho aí com a gente também, obrigado. 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

tocando a top pra você, Engenheiros do Havaí, refrão de Bolero e o John Fogerty com Rock and Roll Girl. É a programação da Top com as suas músicas favoritas. Se você ainda não programou a sua, programe agora. Chama aí no nosso WhatsApp 99171-1049 pra pedir o teu som e curtir com a gente. 10 pras 3.

0: na, Milky Be My World. A gente ouviu na top Natalie Imbruglia com Torn. 2 minutos para as 3 horas. 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Temperatura no centro da cidade agora tá, hein? 18 graus. 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
4: O básico bem feito funciona. Você está procurando por uma fórmula mágica para ter mais saúde? Hoje eu quero te lembrar algo muito importante. O básico bem feito funciona. Beber mais água, dormir melhor, consumir alimentos naturais, praticar atividade física, controlar o estresse, continuam sendo algumas das estratégias mais eficazes para melhorar a saúde. Muitas pessoas procuram soluções complexas, fórmulas mágicas, coisas rápidas, quando os melhores resultados costumam vir da constância nas pequenas atitudes. Não subestime o poder dos hábitos diários. Me siga nas redes sociais, @NutriKerlinZanongob.
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Que bom que você tá aí com a gente nessa tarde iluminada de quarta-feira, ensolarada, bonita, espetacular. Mas ó, se liga, né, que esse solzinho aí não vai durar muito não. A previsão é de hoje ter sol. Amanhã a gente já vai ter um dia com mais sol, mas entre nuvens, mais um período de nebulosidade. E sexta tem chuvarada de novo, né? Então, aproveite bem esse solzinho, curta bastante aí. Depois a gente já volta à nossa rotina normal aí dos últimos dias. Vem com a gente, né? Lembrando que você pode ficar muito bem informado de tudo que acontece na nossa região acessando peperi.com.br. Notícia que tá lá colocada, postada há pouco, que a polícia científica identificou o idoso encontrado carbonizado no incêndio que ocorreu no dia 9 de junho na rua Florianópolis, lá em frente ao quartel dos bombeiros. A informação já está lá no peperi.com.br. Tem informações também de um outro acidente na Vila Bart na manhã de hoje. O IBGE lança processo seletivo para o censo agropecuário. Também tem mais essa informação aí. O edital já foi lançado no dia 12 de junho. A inscrição pode ser feita pelo site ibfc.org.br. Dá uma olhada lá, que os valores da remuneração variam entre R$2.000 e R$4.000, com vale alimentação de R$1.192. Vai lá no ibfc.org.br, mais informações no site da Peperi. Universidade gratuita também está abrindo inscrições em julho, no segundo semestre de 2026. Tudo isso você acompanha no portal da Peperi.

0: São 3 horas e 22 minutos. Tocando a top a Taylor Swift. I knew it, I knew you. Essa música aí. Nova música da Taylor Swift faz parte da trilha sonora de Toy Story 5, que tá no Cine Peperi a partir de amanhã. Amanhã nas sessões das 19 e das 21h30. Perca, né? Novidade no cinema chegando aí, a galerinha adora. Quem não gosta de Toy Story, né? Pra toda a família curtir no cinema. Agora são 3 horas e 23 minutos. 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Top 104. 3 horas 24 minutos. 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
1: 13h28, bora, vamos para o Intermusic, a partir de agora na Top Oferecimento. 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No Intermusic você sabe como é que funciona, né? A dinâmica é assim, a gente vai tocar duas músicas bem legais aqui na Top agora, mas votada toca de novo e todo mundo que participa concorre a ingresso para o cinema e milkshake do Chiquinho Sorvetes. Participa como? Chamando no WhatsApp 99171-1049, vota na música número 1 ou música número 2, a mais votada toca de novo e todo mundo concorre aos prêmios do dia, beleza? Então vamos nessa, música número 1 do Intermusic na Top 104, é essa daqui ó, Shakira e Cardi B. Punteria!

bateria, a música número 1 do Inter Music, é número 2. Sabrina Carpenter. Taste, a música número 1 do Inter Music.

0: qual delas você prefere? Chama aí no WhatsApp 99171-1049. O Intermusic tá no ar a partir de agora com você, aqui na Top 104.
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0: na boa, tá na top com Sabrina Carpenter, Taste, Shakira e Cardi B, Ponteria aqui no Inter Music. Quatro minutos para as 4 horas. 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Temperatura em São Miguel agora 19 graus. 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

0: 12 minutos para as 4 horas, já estamos de volta, ao vivo na Top com você. Na hora do resultado do Intermusic, agradecendo demais a galera toda que participa aí. 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Já vamos tocar de novo então a música vencedora, mas antes, é claro, anunciando que quem leva os prêmios do dia hoje aqui na Top Ingresso do Cinema e mais milkshake do Chiquinho Sorvetes é Gabriel Bender. Fala, Gabriel! Passa aqui na Rede Peperim, horário comercial, para retirar os seus prêmios no terceiro andar com o Sandro. E a música vencedora tá tocando de novo agora.
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0: 4 minutos, faltando para as 4 horas. E a gente ouviu na Top Dan Hartman, I Can Dream About You, Sabrina Carpenter com Taste. Tá chegando aí daqui a pouquinho as rapidinhas do Bem Louco. 3 minutos para as 4 horas, hortifruti em oferta no Ítalo, confere aí. 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Temperatura no centro de São Miguel, 19 graus. 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
22: Acrescenta pro programa.
23: Melhorou do Furebes ou ainda não?
24: Tô com uma dor de barriga.
22: Do Furebes.
24: Uma água amarela. Deus o livre, tô branco.
22: Arno, se você tem 100 reais no bolso, dinheiro de quem?
25: É louco, né? 100 reais no meu bolso.
22: É.
25: Dinheiro é meu.
22: Se você tiver um anel no dedo, é o louco. Anel é de quem?
25: É meu.
22: Se você tiver um ovo na boca, o ovo é de quem?
26: Vai se lascar, né?
22: Um ovo.
25: Um ovo na boca.
22: Vamos lá, mais
27: até
22: uma.
27: Eu tenho uma teoria que o homem é injustiçado, né?
22: Ah, é?
27: É.
22: Por quê?
27: Porque quando ele é jovem, ele tá morando com os pai e a mãe ainda, e quer fazer algo fora das regras da casa, a mãe sempre diz: quando tu tiver tua casa, tu faz do teu jeito.
22: É isso aí.
27: Enquanto tá comigo, é assim. É, não é?
22: É isso aí.
27: E daí o cara tem a casa com a mulher diz o quê? Tu não tá na casa da tua mãe pra fazer o que tu quer.
22: É, mas é bem assim mesmo, é bem assim. Mais isso. Uma. Cara, isso aqui é maravilhoso. Preste atenção nisso aqui.
28: Conselho do patrão.
22: Olha lá.
28: Você prefere 200 reais ou um conselho milionário?
29: Quem vai dar o conselho, patrão?
28: Eu dou o conselho.
29: O que eu quero com 200 reais? Manda o conselho.
28: Nunca recuse 200 reais.
22: Toma, trouxa. Mais uma do Luiz.
30: Tu sabia que no sexo tu perde a mesma quantidade de calorias do que um ciclista que pedala 20 quilômetros?
31: Quem que pedala 20 quilômetros em 3 minutos?
22: Esse momento das crianças.
32: Na igreja e tinha 3 fezes no culto. Hoje eu fui de novo e tinha 4 fezes no culto. Quanto deu o total?
33: 7 fiéis no culto.
32: 7 fiéis no culto tinha?
33: Filha da puta, é muito boa essa.
22: Boa.
33: Esse é seu nome.
31: Bem louco.
33: Vai, Catarina, brilha.
32: Catarina. Você sempre deve confiar num cadeirante.
33: Vamos lá.
32: Ele nunca vai te passar a perna.
31: Meu, que barra. É.
33: Segura pra mim aqui rapidinho.
22: Ele vai lá atrás, pega a arma de água. Olha lá. E atira nas crianças.
33: Seu nome?
32: Ícaro.
33: Vai, Ícaro, brilha.
32: O que o ovo novo falou pro ovo velho?
33: Não sei.
32: Ovo?
33: Ah, essa foi. É boa.
31: É, obrigado. Ovo.
32: O que o açaí falou pro outro açaí?
33: Não sei.
32: O último açaí apaga a luz.
22: Bonitinho, bonitinho.
33: É. Seu nome?
32: Isabela.
33: Manda bala.
32: Um elefante estava andando e pisou em cima de um formigueiro. Todas as formigas tentaram subir em cima dele, só que todas caíram. Só uma conseguiu subir, que foi na nuca. E todas que estavam caídas falaram em forca.
34: Em forca! Em forca!
33: Cuidado!
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Já estamos de volta depois das rapidinhas do Bem Louco com você aqui na Top. Agora são 4 horas e 14 minutos. 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

0: É a top, a gente ouviu com Homem de Pedra, Me Faz Tão Bem, For Non Blondes, WhatsApp. Agora são 4 horas e 24 minutos. 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Top 104, agora são 4 horas e 25 minutos. 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
1: News Esportes. Começou ontem a decisão do Campeonato Municipal de Futebol 7 ou Futebol Suíço Masculino de São Miguel do Oeste. A Associação Jacutinga Guamerim e Grêmio de Canela Gaúcha fizeram ontem o jogo de ida no campo de Jacutinga Guamerim. Apesar do frio, bom público esteve presente para ver a vitória do time da casa pelo placar de 2-1. O jogo da volta deve acontecer na próxima semana, em data ainda a ser definida. Surgiu a ideia de fazer o jogo domingo, mas não houve acordo. O jogo decisivo será no campo da Bessilesc, com o mando de campo do Grêmio de Canela Gaúcha. 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

4h46, boa tarde pra você. 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

0: Essa é a Top 104 e a gente ouviu Dose Dupla de Coldplay, Paradise e também The Hardest Part. Continua com a gente porque daqui a pouquinho tem Top List entrando no ar com as nossas velharias favoritas, a sessão Nostalgia, aqui da Top pra você. Temperatura agora no centro da cidade, 18 graus. 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Tá na boa, tá na top. 3 minutos para 5 horas, hortifruti em oferta no Ítalo. 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
3: 5:12. Boa tarde pra você. Tá entrando no ar o Top List a partir de agora. Só aquelas que a gente ama ouvir de novo na programação da Top. 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

0: Boa, a gente ouviu aqui no Top List essas clássicas pra gente matar a saudade. Monaco, What Do You Want From Me? Teve também Baltimore com Tarzan Boy aqui na Top 104. Fica com a gente, porque daqui a pouquinho tem mais velharias muito bacanas pra ouvir de novo na Top aqui no Top List. 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
0: Top 104, agora 5:24.
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25: 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Bem, se liga aí, ó. Esse programa não é recomendado para menores de 14 anos, tá?
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28: Beleza, já vai, conversamos. Beleza, já vai, conversamos dessa vez.
29: Tá bom. E eu tô aí comendo um pouquinho de chocolate, um pouquinho mexo no ato. Safoguei com chocolate.
0: Pra você, quando não tomar um cagaço, você não vai se ajeitar.
1: O capitão do exército dando as ordens no pátio do quartel.
2: Companhia, meia volta, vou ver. Esquerda, vou ver. Direita, vou ver. Em frente, marcha. Alto, sentido. Soldado 38, presente. Soldado 45, presente. Soldado 19, presente. Soldado 24, presente. Soldado 24,
3: presente.
2: Fala grosso.
3: Grosso.
2: Fala gritando, caralho.
29: Tá bom, rapazes. Pensamento do dia. Não trabalhem muito, porque senão vai vir mais serviço. E também não trabalhem pouco, porque senão vocês vão pra rua. Então o conselho mesmo é dê o melhor do seu mais ou menos. E tá tudo certo.
3: Bem louco.
4: Tipo assim.
5: É o que a gente está fazendo aqui, a gente está dando o nosso melhor do nosso mais ou menos. E já está muito bom. O melhor do nosso mais ou menos está louco de bom.
6: É o tipo mais ou menote, né?
5: Por que é que a gente vai se esforçar mais do que a gente já faz?
6: É.
5: Né? Se o mais ou menos, o melhor
6: mais
5: do
6: nosso... Mais ou menos está louco de bom.
5: Né?
6: Tanto mais ou menos.
5: Tá louco de bom.
6: Aí, ó, viu?
5: Então, a verdade é essa. A verdade é que a gente
6: não precisa. Não
5: precisa se esforçar tanto assim também, porque tá bom. No mais ou menos, tá bom.
6: Tá bom.
5: Tá bom.
6: Tá bom, então.
5: Tá bom. Tá bom. Como diz um amigo meu.
6: Tá bom.
5: Um amigo meu, um conhecido nosso, pra colônia, tá bom. Senhoras e senhores, bem louco, tá abrindo hoje, nesta quarta-feira, 17 de julho de 2026. Em plena Copa del Mundo.
6: La Cuepa
5: del Mundo.
6: Cuepa del Mundo.
5: Del Mundo, del Mundito. Onde, nesse

0: Mbappé!
1: É. Monstrinho. O Messi foi a 16 gols e o Kylian Mbappé a 14. Só que é o seguinte, nós temos o início da Copa só. Muito provavelmente França e Argentina vão se encontrarem na frente. Numa provável e possível final. Kylian Mbappé ainda pode passar Messi ou Messi pode se manter à frente dele. Mas Kylian Mbappé tem mais duas Copas, né? Então a Copa começou, a Copa do Mundo começou, a Argentina mostrou para o que veio e é impressionante o respeito que todo mundo tem, especialmente os colegas de Lionel Messi com o ET. O ET
0: Cara, é verdade, cara.
1: O ET é monstro. Cara, tá todo mundo assim pronto para entrar em campo. Ele não chegou ainda, todo mundo espera. A partir do momento que ele passou, né? Ele passou na frente, aí pode todo mundo andar.
0: Pois é, eu tinha muita expectativa hoje aí, cara, com o nosso glorioso robozão ali, o Cristiano Ronaldo, mas, pô.
1: Não deu.
0: Não foi lá essa.
1: É, Portugal, o que a crítica tá falando é que é muito parecido com o Brasil. Portugal tem vários jogadores bons em.
0: Exato, mas não tem um time.
1: Mas não tem o coletivo. O coletivo de Portugal não funciona. Sabe o que falta pra eles? Felipão. Sabe o que falta pra seleção brasileira? Felipão.
0: Pior que é verdade.
1: Não é aquele cara que eu falei que tira pra fora e dá na cara dos caras?
0: Exatamente, é isso aí, cara. É isso aí.
1: O Portugal ganhou a Eurocopa com quem? Era o técnico?
0: Felipão.
1: Felipão, né? O último título do Brasil foi com quem?
0: Felipão.
1: Ah, tá, pois
0: é. Exatamente. Pior que é verdade, cara.
1: Pois é, não é? Então é isso aí. É o que eu digo, não, ninguém me acredita. 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Alguém de vocês aqui já experimentou Handcraft ou não?
0: Handcraft.
1: O chapéu no momento não pode.
0: No momento eu não tô podendo experimentar bebidas
1: alcoólicas.
0: Alcoólicas. Mas o Arno tá me ajudando, ele tá tomando a minha parte.
1: Mas é bom demais, sim, né, cara?
2: Mas eu preciso fazer uma crítica ao verso. Tinha que ser 3 litros. Não, mas porque esse eu não tomo sozinho em casa. Mas como a mulher chega e pá, quando eu vejo, você foi a pet, mano.
1: Mas aí é só pegar 2 pets e fechar 3 litros.
2: Já
1: ali,
2: era, né?
1: 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Tudo em ordem, Ano Costa?
2: Tudo certo, tudo bem. Beleza. É o Arno, né?
0: Tudo bem, Gui.
2: É o novo Arno. Então, beleza. Agradecer a galera da linha Jacutinga Guamerim, que nós fomos lá para a final, primeiro jogo da final do futebol. Primeiro jogo do final do futebol 7.
0: Jogo de bola.
2: Cara, jogão de bola. E nos recepcionaram depois com um risoto no tacho, cara.
0: Aí é de fundamento, hein?
2: E, cara, vou te dizer uma coisa, mara, fazia tempo que eu não comi um risoto tão bom, cara. Tão bom. Muito obrigado pela recepção da galera lá. E é o próximo jogo agora, domingão, 3:30 PM. Vamos lá, né?
0: Parabéns.
2: Futebol 7, o que deu?
0: E ele tá ouvindo um negócio lá.
2: Ele tá ouvindo um negócio lá. Traspão.
0: Traspão.
1: E aí, Lucas Pereira, tudo em ordem?
0: Tudo em ordem. Bota bom. Tudo bom aí.
1: Tamo bem,
0: firme e forte.
1: A gente tá nas duas lives.
0: E tamo vivo. Então, tô vivo porque eu não morri, senão.
1: É aí que tá. Depois que morre, não tá vivo mais. Depois que, né, se tá vivo, não morreu. A gente tá em duas lives hoje?
0: Estamos em duas lives hoje.
1: Opa, não. Muito bem. Não? Não?
0: Sim, estamos sim.
1: Estamos?
0: Sim ou não? Sim, estamos aqui.
2: No Facebook também?
0: Sim, no Facebook também.
1: Arno, tu que colocou?
0: Sim
1: ou não, Arno?
0: Sim. Eu deixei lá e o Gels que colocou.
1: Não, ele colocou.
2: Não, eu coloquei só.
1: Eu cheguei e já tava assim.
0: Não sei, cara. O importante é que nós estamos no ar.
1: Tá, então isso fala aí, como é que faz pra pessoal participar.
0: Nós estamos no ar. Alguma coisa aconteceu e nós estamos. Alguma coisa deu errado e deu certo. Tá tudo dando errado e por isso que deu certo.
2: Deixa eu ver. Transmissão. Agora tá só pelo Face, não no YouTube.
0: Deixa eu colocar no YouTube
2: lá, peraí. Então, por isso que eu não achava o YouTube. Vamos lá.
0: Por enquanto estamos só no YouTube, mas assim que estiver tudo ok, vou anunciar quando já estivermos também na outra rede social, tá?

0: Você vai procurar, tanto no Facebook quanto no YouTube, você vai procurar por Bem Louco Top 104. É, não requer prática, astúcia, nem tampouco habilidade ou perspicácia para você encontrar essas carinhas lindas nas redes.
1: Agora estamos sim, no YouTube também.
0: Estamos no YouTube e no Facebook, é só procurar por Bem Louco Top 104.
2: Tava no Facebook e não tava no YouTube.
1: Ontem entrou só no YouTube.
2: Então, o que tu veio fazer aqui, Arno?
1: Eu vim incomodar. Ali pra colocar no ar.
0: Só para incomodar.
1: Vai dormir.
2: Porra, tu veio aqui vai só pra colocar no ar e não colocou no ar, cara.
1: Eu dormi com os... Presta pra outra coisa e ainda
0: Hoje eu vou dormir com os garrão pra trás.
2: Vou ter que colocar dormir com os garrão pra trás.
1: Vou fazer moonwalk pra frente.
2: Até o cara descobrir que os garrão ficam pra trás.
0: Demora, né?
2: Ah, ficava naquela expectativa. Meu Deus do céu. Cara,
0: ficava doido.
2: O que, que vai acontecer comigo?
0: Meu Deus do céu.
2: Ficava num medo assim. Meu Deus, os garrão pra trás.
3: Jesus amado.
2: Até que daí eu disse, não é.
1: Se tu falasse isso pra tua avó, tu vai dizer, não faz isso, guri. Você acorda de
3: pra que fazer isso com o coitado? Miserável.
2: Coitadinho, miserável.
1: Isso é coisa do demo.
0: E o nosso WhatsApp também é à disposição pra você mandar mensagens carinhosas pra gente. Mensagens de incentivo pra esse programa. Nós precisamos de incentivo.
2: É isso aí.
0: Então você mande mensagens
2: incentive
0: no nosso... No nosso WhatsApp, que é Arno Costa.
1: 99171-1049.
3: Repita!
1: 99171-1049, deu?
3: Uma vez só. Tudo não pode fazer. Só reclama da gente.
2: Só uma vez.
3: A gente não pode falar nada também.
2: Quando eu morrer, vocês vão ver.
3: Um dia vocês vão sentir saudade de mim.
1: Vai dormir.
0: É isso. Posso começar então aqui nas nossas lives?
2: Vai.
0: Aqui na nossa live do Facebook temos ele desaparecido. Apareceu.
2: Opa!
0: Carlito da Silva Santana.
2: Olha aí,
0: Carlito, o homem do assovio. Ele mandou aqui, noite, senhores.
2: Noite.
0: O Carlito é o garção mais faceiro do sul do mundo. Ele passa, vai passando a carne. Ele vai passando a carne nas pessoas.
2: Bem louco.
0: Vai passando e ele vem. E quando ele tá chegando, tu já ouve que ele vem.
2: Já.
0: Vai uma picanha aí, parceiro.
2: Vai
0: a maminha aí, chefe.
2: Vai a linguiça aí.
0: Vai a linguiça aí, madame. Grande, Carlito. Temos ele também, o Paulinho. Paulo Vilmes, o Homem Bambu.
2: Ah, tá aqui também, mandou áudio já.
0: O Facebook baniu ele teve que criar outra conta agora como Paulinho Donner.
2: Paulinho Donner.
0: Parente do Hans Donner.
2: Ah.
0: Ele escreveu aqui, ó. Tô com uma coceira no... Alguém tá no pau. É louco.
2: Sai fora,
0: bicho.
2: Sai fora, jacaré.
0: Essa aí é velha. Como diziam no Rio Grande, tem que usar uma chuteira pra não escorregar na malandragem. Bobaião. Tu acha que nós não somos tongo? Tá, e deixa eu ver agora no YouTube, que entrou mais tarde a live, mas entrou. Entrou mais tarde, mas entrou, isso que importa. E nós já temos aqui quem hoje? Hoje Vitinho não foi first.
2: Ah!
0: É!
2: Mas é que culpa do Arno.
0: Eita,
2: deixa eu ver. Bem louco! Eita.
0: O Marcinho mandou agora sim! A Lúcia mandou boa noite. E o Vitinho, boa noite!
3: Boa noite!
0: E o Vitinho pergunta, alguém aí tá sem áudio? Não.
2: Não, eu
0: tô com áudio também.
2: Só tu, já pensou em levantar o volume aí do teu equipamento?
4: Puta, alguém aí tá sem áudio?
0: Aí, ó. Bom, viu como tá com áudio aqui, Vitinho? Marcinho Cadeirante mandou também, saudades de ver vocês. Meu trio de carrapatos de bicho de pé. Que azar, mano, carrapato de bicho de pé.
2: Meu Deus do céu.
0: Vocês têm bicho de pé ou não?
2: Bem louco.
0: Agora no inverno, bem pouco. O Marcinho mandou aqui, tá normal, Vitinho. E o Vitinho agora voltou. Pra mim tava sem áudio. Mentira, Vitinho.
2: Não tava. Isso tu tem que dar volume no teu aparelho.
0: É, Vitinho, você só arrumou uma desculpa porque não foi o primeiro hoje. Aí já veio com desculpinha. Que tava com problema. Não vem querer dar migué em nós, Vitinho.
2: Não vem com nós, não.
0: Com nós, não, Vitinho.
2: Com nós, não.
0: Com nós, conosco, ninguém podosco.
2: Conosco, o bicho pega.
0: Vitinho.
2: Vitinho. Isso é mal.
0: O Vitinho escreveu, tinha que reabrir. Mentira, Vitinho. Ah,
2: nada a ver,
0: eu não Vitinho. Acredito em você, Vitinho.
2: Tu rachou.
0: Rachou, Vitinho. Rachou. Ele botou uma cara feia, ele tá brabo com nós.
2: Rachou e a culpa é nossa agora.
0: Aí ele tá lá em casa dizendo assim...
3: vocês vão ver também. Tudo por causa de mim.
0: É, bobaião. Rapaz, não vem querer enrolar nós. Era o que tinha aqui nas lives para o OB. Eu tô obrigado. E até lá.
2: Obrigado até. Quem é que falava? Obrigado até lá. O Rude falava. Nossa, obrigado até lá. Lembra que o Rude falava? E aí ele parou de falar. Obrigado
0: não, até não, lá. Obrigado até lá. É o Wilson.
2: Qual Wilson?
0: Obrigado e até lá.
2: Qual?
0: O Sargento Wilson. Na chamada dos bailes.
2: Ah, é?
0: Ah, é. Neste sábado vamos estar lá no Balança Teta. No outro sábado vamos estar lá no...
2: Dos Pirata. Balança Teta, Refúgio dos Piratas.
0: Obrigado.
2: Obrigado, até lá.
0: O baile, Salão do Barriga aí. Obrigado e até lá. Não, como é que era o do Rude, cara? O do Rude a gente imitava ele no Top Show Flex, ele ficava puto com nós.
2: É segunda... Até segunda.
0: É isso aí. Obrigado. Até segunda. Até
2: segunda. Aí o Leandro parou. Agora não fala mais.
0: Agora ele tá brabo com nós.
2: Não.
0: Esses dias ele me prometeu aqui, ele tava aí sábado de manhã.
2: Aí ele prometeu?
0: Aquele sábado que o Arno tava viajando, que tu tava de férias, que foi sábado.
2: Foi todo mundo.
0: Que tava todo mundo, só tinha eu aí.
2: É que parece a história dos açaí, o último açaí apaga a luz. O último
0: açaí apaga a luz. Daí eu tava aqui, o Rudy disse assim: ó, nós vamos fazer um churrasco lá, não sei o quê. Quando é que tu pode? Quando é que vocês podem? Tu, o Arno, Gels, quando é que vocês podem? Ah, nós podemos qualquer dia. Tá, então eu vou fazer. Ah, não, não vou poder fazer. Deles. Ah, não, não vou poder fazer, porque daí ele veio com a história. Em resumo, ele convidou, fez todo um aí, depois disse que não ia poder fazer.
2: Que
0: não, ele deu uma desculpa que a estrada tava ruim lá pra baixo.
2: Ah,
0: que os caras estão mexendo na estrada lá, então mexendo, não vai dar. Nossa. Não vai dar, vai estar ruim porque estão mexendo. Mas, homem...
2: Mas o churrasco é assim, ó, a gente não, ele não precisa ele bancar a carne, a gente pega nós e vamos, cada um...
0: É, e se a estrada estiver ruim, nós vamos de helicóptero, não tem problema.
2: O Rudy tem um espaço lá que é sensacional.
0: Pois é,
2: já foi lá no espaço
0: não do Rudy? Não fui, cara.
1: Sim, ele nunca... traz o espaço dele que é bom.
0: Ele nunca abriu o espaço dele pra mim.
2: Não, brincadeira.
0: Você já conhece bem ali os fundos dele ali.
2: Bem louco. Aí fora, vamos pro PDD?
1: Vamos.
2: Que papo estranho, vamos lá.

0: pensamento do Jairo dessa quarta-feira.
1: Ai, ai, ai.
0: Ai, ai. Eu pareço uma pessoa normal.
2: Não.
0: Mas eu seleciono o prendedor de roupas melhor pras roupas melhores e os mais velhos pras cuecas.
2: É, amigo.
3: Mas tá certo,
2: isso. Pior que parece que é assim mesmo.
4: Bem louco.
0: Uma vez no ônibus voltando da faculdade, eu vi a viagem inteira de pé, que não tinha lugar, né?
2: De em pé.
0: Me segurando no ferro do ônibus, normal.
2: É louco.
0: Quando um moço sentado perto de onde eu tava pede licença e ele só, eu quero descer, eu digo, pode passar, tem espaço. Solta o varão da minha cortina.
2: Tá, então, então na real mesmo tu tava segurando no varão dele.
0: Da contrina dele.
2: Segurando no varão do rapaz.
0: Minha mãe sempre dizia que o que os olhos não veem, o coração não sente.
2: É.
0: Ela nunca perdeu uma cobra no terreno dele.
2: É verdade, sente mesmo.
0: Hoje eu tive sorte. A morte me chamou duas vezes, mas eu tava de fone, eu não vi.
2: Acontece, viu?
0: Ai, ai. Um amigo meu confundiu o Tadalafila com um antidepressivo.
2: Barbaridade.
0: Foi as cinco punhetas mais tristes da vida.
5: Ah, meu Deus do céu.
2: Ai, ai, como é que é aquele negócio do pai pro filho dele lá, hein?
0: É. Para de bater punheta, senão tu vai ficar surdo. Quê?
2: Ai, meu Deus do céu, que fase!
0: Não sair de casa e ir pra cama cedo. Meus castigos de infância viraram meus objetivos de vida agora, né?
2: Boa!
0: Meu Deus. Ai, ai, tô acabado. Yeah. Dormi tão pouco essa noite que não deu tempo nem de sair remelo dos olhos.
2: É barbaridade, mas aí é curto o sono, hein?
0: Ensina uma cantada aí pra menina. Essa aqui é infalível. Chega e diz pra ela: gata, eu sou gata. Cantor de chuveiro.
2: É?
0: Quer ir no meu show?
2: Ô, louco!
0: Ser solteiro é bom, mas nada se compara à emoção de adivinhar por que, que ela tá de cara feia.
2: É, amigo. Que coisa.
0: Minha vida tá igual um filme de terror ultimamente. Todo mundo gritando e ninguém me ajuda.
2: Não.
1: Me ajuda.
3: Essa aí da mulher, como é que fala de outra? A outra da mulher mesmo, como é que é?
0: Ser solteiro é bom, mas nada se compara à emoção de adivinhar por que, que ela tá de cara feia, né?
3: É, não, é isso aí. Eu li uma frase hoje que era... Não lembro, mas é mais ou menos assim. Pô, minha mulher me ama muito, cara. Eu sei disso. Mas ela começa a me odiar do nada quando ela começa a limpar a casa.
2: Não.
3: Começa a me odiar do nada quando ela começa a limpar a casa.
0: Testa uma experiência em casa. Quando ela começar a limpar a casa, tu abre uma cerveja, senta no sofá e bota os pés em cima do cara. Faz isso.
2: Toma.
0: Vê quantos segundos tu fica sem ela dizer
3: vivo.
0: Alguma coisa.
3: Quanto tempo tu fica vivo.
2: Ai,
3: ai. Que baita conselho.
0: Faça
3: isso em casa.
0: Depois me digam.
3: Depois
2: quem sobreviver, me diga.
3: Alô, funerárias, a gente...
2: Quem sobreviver, conta depois.
3: Somos sócios.
0: Levanta a mão, quem sobreviver.
3: Levanta a mão.
0: Sexo, pra mim, ultimamente, é igual Netflix.
2: Ah, é?
0: E fico só procurando algo bom e acabo dormindo. Hoje, na igreja, o padre levantou a mão e disse: quem não for pagar o dízimo, pode ir embora. Ficou ele e o coroinha da igreja.
2: Bah... pra que assim?
0: Eu tô louco pra ganhar na loteria e poder postar foto com a legenda sobre felicidade estar nas coisas simples, né, cara? Ó, só depende de você. Então deixa.
2: Eu nem queria mesmo.
0: Olha, mulherada, periquita
2: então
0: é como uma religião.
2: É?
0: Tudo bem ter uma, mas não é legal ficar querendo que as pessoas entrem na sua força.
3: É isso aí. Fica oferecendo a tua.
0: Minha avó até agora não tá acreditando que pra instalar o Face no telefone dela tem que me dar a escritura do terreno.
3: Fazer a identificação facial no banco.
0: Na embalagem, serve até 4 pessoas. Eu lendo depois de ter comido 5. Embalagens, não pessoas.
3: Embalagem.
2: É verdade, e só lito.
0: Ex é igual sede. É bom quando a gente mata.
3: Amigos.
0: O bom de ser solteiro é que você sempre tem uma ex que pode culpar pelos seus problemas. Pronto, falando da ex, né?
3: É verdade.
0: Nunca desista, continue insistindo. Uma hora vai dar errado.
2: Em algum momento.
3: Uma hora não vai dar certo.
2: Se ainda não deu errado, em algum momento vai dar errado.
0: Hoje uma pessoa falou que o café só existe por uma razão: para as pessoas poderem odiar as suas vidas com mais entusiasmo.
3: Mais entusiasmo, é verdade.
0: Toma um cafezinho, parece que tudo melhora. Né?
3: Tudo melhora.
0: Tinder é muito legal, mas é tipo comprar pela internet. Você escolhe um notebook, por exemplo, e recebe uma mandioca.
2: Bah!
3: Exato.
2: É, eu acho que vem, né?
3: Bem louco.
0: É sempre em mente que se a vida tá muito fácil, provavelmente tu tá fazendo alguma coisa errada.
3: Alguma coisa não tá
2: tudo,
3: certo.
2: Às vezes é tudo.
0: Hoje descobri a única refeição direcionada aos rapazes.
2: Aos rapazes.
0: Almoço, né?
2: Almoço.
3: Almoço.
2: É verdade, vem você.
0: Hoje olha a mensagem que meu avô colocou no Facebook dele. Pessoal, pelo amor de Deus, quem for morrer, dos parentes avisem pra eu apagar o contato.
2: Cara, o pior é que acontece muito isso, né, cara? A pessoa já faleceu e tem um monte de gente no aniversário mandando parabéns!
0: Parabéns, já morreu faz 10 anos.
2: Beca, né? Tá louco, cara.
0: A última desse bloco. As aulas virtuais parecem sessão de espiritismo. Carlos, você tá aí? Se tiver, fala alguma coisa, né? Antes de terminar aqui, é só uma básica. Esse foi o PDD. Descrevam suas ex-namoradas como marcas ou produtos. Tipo, Maréia, explodia do nada.
3: Do nada explodia.
2: Do nada incendiava.
0: Rexona, prometia não me abandonar, mas me deixava na mão sempre. Peugeot, bonita, chamava atenção, mas cheia de problemas.
3: Cheia de problemas.
0: Banco Master, pegava meu dinheiro e se mandava com outro.
3: Boa.
2: Boa.
0: Bala Fini, mais azedo que doce. Sempre.
2: Sempre. Boa.
0: Free Boy. Ela free e eu boi. E a última, consórcio Honda. Até eu ganhar, outros tantos já tinham sido contemplados.
3: Boa.
2: Puta merda.
3: Muito bem.
2: Só queria mandar um abraço aqui antes que eu se esqueça. Na verdade, dois abraços. Um, porque ontem, como a gente não teve o programa por questões logísticas.
3: Técnicas. E logísticas.
2: E técnicas e logísticas. A gente não teve programa ontem. Ontem era aniversário do meu filhote, né?
3: Aê!
0: Sabemos por que não teve programa.
2: Vamos
3: botar
2: a culpa nele, né? Porra! Tudo eu. Então, um beijo pro meu filhote, né?
3: Beijo do gordo.
2: Esse horário ele tá na academia, não tá ouvindo, mas de qualquer forma eu preciso registrar aqui. Meu bebê tá fazendo 27 anos, cara.
3: 27 anos.
2: Cara, eu tô velho mesmo, cara. Tô velho pra cacete, né? Então, um beijo pro Luquinhas.
0: Quantos anos ele tá fazendo?
2: 27, cara.
0: Cara, 27 anos. Cara, ele nasceu em
2: 99.
0: Eu, 27 anos, semana que vem que tô na empresa.
3: Olha aí.
0: 27 anos.
3: Podia comemorar juntos.
2: Que coisa, cara.
0: Que coisa.
2: Enfim, e aí... E aí ontem, no almoço, a gente foi almoçar lá no Divino Restobar.
3: Tá com o João, ali. Com a Cris.
2: Então, e aí, cara, um cremezinho de cabotiá antes do almoço ali. Aquele almoço no capricho, depois um chazinho digestivo.
3: Creme de abóbora.
2: E aí quando
3: digestivo.
2: Aí o João falou justamente que é ouvinte assíduo desse programa. Por isso que eu quero mandar um abraço aqui pro João.
3: Um abraço, João.
2: E a Cris não, mas ela ouve também na carona. Não é obrigada a ouvir junto. Gosta muito do programa.
3: A Cris é mais séria do que
2: o João. Mas ela é obrigada a ouvir junto, vai fazer o quê?
3: A Cris não gosta.
2: Então, João, abraço aí, Bredão.
3: Tá bom, um abraço. Um abraço
0: pro João.
3: Não, mas eu também...
0: Tudo, só dizer um ditado que eu aprendi hoje, né?
2: Que
0: o cara tá se fazendo de sucrilho pra levar leite, né?
2: Se fazendo de sucrilho pra levar uma leitada.
3: Cara, ontem também, no litoral aqui de Santa Catarina, faleceu Mozart.
2: Cara, é verdade,
3: Antunes Pinto.
2: Nosso glorioso
3: Bugre.
0: Bugre, cara.
3: Então, um abraço
2: meu
3: pra
2: ex-vizinho
3: família.
2: E ex-vizinho do Arno, né?
3: Exatamente. Um abraço aí pra família, pro Márcio Pinto, pro irmão dele. Pra família toda, né? Ontem também mandei os pêsames. Mozart Antunes Pinto.
2: Faz uns, figuraço,
3: uns 40 Bugre, dias. Né? Acho que uns 40 dias atrás, uns 60 dias talvez. Eu encontrei aqui na padaria do Fábio. Tava o Bugre ali. É isso, seu Bugre. Aí sentado ali conversando, e ele era nosso ouvinte, cara.
2: É.
3: Ele era nosso ouvinte fiel. E conversamos ali porque ele, pra mim, sempre tinha uma conversa agradável. Então ontem faleceu Mozart Antunes Pinto, o Bugre. Um abraço pra família toda aí. E especialmente o Márcio. O Márcio que a gente tem mais, tinha mais assim, sim, uma ligação. O Márcio também se mudou já pro litoral. E no caso tá litorando lá, né? E, então um abraço pra família toda aí. Bugre! Esse grande
0: figura
3: faleceu ontem, né? É, lá no litoral de Santa Catarina. Isso aí.
2: Grande bugre. Uma lenda.
3: Eles têm apartamento ainda aqui, eu acho, não?
0: Tem.
4: Ainda tem. Tem louco.
3: Ainda tem aqui, né, o apartamento.
0: Sim.
3: É. Muito bem. É, Paulo Vilmes, o nosso homem bambu. Ele ontem mandou participação, deve estar muito nervoso, porque ontem a gente não, por problemas técnicos e de logística...
2: Sexuais ontem.
3: Não conseguimos vir. Então fala aí, homem bambu.
6: Boa noite, pessoal.
3: Boa noite.
6: Você
3: boa
6: sabe
3: noite.
6: Que o Lucas, eu não sei, ele não conta nada, né?
2: Não,
6: a gente
2: ele
6: pensa
2: não...
6: no pré-cabo,
2: ele
6: tinha
2: não conta.
6: 5 anos. Anos. E a gente é que nem irmão, sabe? Sempre a gente é que nem irmão, a gente briga todo dia.
2: É verdade.
6: E daí aqui em Birubá, cidade grande, né? Que tem 10 mil habitantes, menos que São Miguel do Oeste, é muito grande. A gente queria uma folga, a gente foi morar no interior da Nicarágua.
2: É verdade. É verdade, não vou deixar ele mentir sozinho.
6: Internet, né? E daí a gente tem o Dr. Werner von Braun. Uhum. Ele tem por cabo o satélite. Daí a gente.
2: O cabo por satélite.
6: Ele instalou um cabo de satélite até a nossa casa. A gente não paga a internet, só paga o aluguel do cabo.
2: Mexe.
6: Baratinho. Daí tu tá lá navegando assim, sabe? De repente, pá, cai a internet. Pô, quando tá que bateu um avião lá, eu pego a mochila jato, vou lá. Dou um nó na fila.
3: Mochila jato.
6: E daí lá tem muito gambá, sabe?
2: É.
6: E daí o cara tem que se defender. Lá no interior, isso aí, os gambá mijam, né? Aquele fedor.
2: Mijam.
6: Daí eu pesquisei na internet pra ver o que era bom pra tirar esse fedor.
3: Fedor?
6: Tá, pesquisei. Daí um dia eu tava em casa. E daí...
2: Notificação do Chupito.
6: Chegou o Lucas. Lá,
3: pra ele?
6: Sim. Chupito. Daí eu disse... Tu já viu na internet o que é bom pra esse cheiro, é molho de tomate. Não, então tá bom. Eu vou dar uma saidinha, né? Eu despejo, daí daqui a pouco eu volto. Eu voltei lá, tinha uns 8 potes de molho de tomate, e o bicho olhou pra mim assim, cara, eu não aguento mais tomar molho de tomate. E ele não passou esse cheiro. Homem, é pra passar no corpo.
3: Muito bem.
2: Bem, homem bambu.
3: Ah, muito bem.
2: Yeah.
3: Bom, quem mais aqui? Vamos ver aqui. Definição de aura.
2: Aura. O que é aura?
3: Porque é o seguinte, hoje em dia essa galerinha usa aí o tal de farmar aura.
2: Farmar aura,
3: né? E aí ele mandou um vídeo aqui. Deixa eu ver, acho que é da seleção argentina. Da seleção argentina, né, cara? Olha lá, ó, definição de aura. O Messi, dá pra colocar ali, Bruno?
0: Vamos tentar de novo, não sei o que deu.
3: Mas então dia. Deixa quieto.
0: Não, vamos ver, vai. Aqui.
3: Vamos ver, de onde é que
0: tá. Eu acho que tinha aberto 2, né, aquele dia.
3: Não sei.
0: Vamos ver.
3: Não sei, Vídeos. não, é que eu abri agora o programinha aqui.
0: Abriu.
3: Definição de aura, porque hoje a galera farma aura, né?
2: Uhum.
3: E farmar aura aqui com a seleção argentina, dá uma olhada aí. O Messi tá chegando, tá todo mundo esperando ele. Tá todo mundo pronto. Messi chegou, agora vai. O que é o respeito, né, cara? O que é o respeito que a galera tem com
2: o cara? É fera, né?
3: Lionel Messi.
0: Meu avô dizia: onde a vaca vai, o boi vai atrás, né? Mais ou menos assim.
3: Pois é.
0: É.
3: Marcinho, o que tu quer, Marcinho? Fala aí.
7: Boa tarde, Cantinhado de Bandeirante.
3: Ah.
7: Eu tô avisando os pessoal aí que cortem grama pra mim, que eu corto grama pro pessoal.
3: É.
7: Agora, se vocês querem pagar, não vou pegar mais dinheiro, tá?
4: Bem
7: não
4: louco.
7: Vou pegar dinheiro.
3: Não.
7: Eu vou passar o Pix pra vocês.
3: Tá.
7: Daí eu não vou pegar dinheiro. Vou pagar tudo em Pix, só em Pix. Tá? Se eu corto grama, vocês pagam em Pix.
3: Tá.
7: Tá? Tá, pessoal, corta tudo em Pix aí, tudo em grama pra mim, tudo em Pix pra mim, tá?
3: Tá.
7: Eu não vou mais pegar dinheiro na mão, não.
3: Vocês
7: querem que corte grama, chama eu aqui, passa o Pix e vocês pagam em Pix, tá?
3: Tá.
7: Eu não vou mais pegar dinheiro em vocês, não. Tô avisando a última vez. Se vocês querem que corte grama, vão pagar tudo em Pix, tá bom? Vou pagar em Pix agora. Agora não adianta pagar o Pix, agora não adianta, vou pagar só em Pix agora, tá?
3: Entendeu?
2: Como é? Põe no comecinho de novo que ele fala o nome dele e de onde ele é, eu acho, hein?
3: Deixa eu ver aqui, vamos ver. Ué?
2: Ué?
3: Não quer tocar agora aqui? Tá, peraí só um pouquinho, vamos lá.
7: Peraí. Boa tarde, Cantinhado Bandeirante.
3: Quem? Não, peraí. Como é o nome dele?
7: Boa tarde, Cantinhado Bandeirante.
2: Talvez eu não. É Bandeirante, né?
3: Antoniel? Miguel?
7: Vamos ver. Boa tarde, Cantinhado de Bandeirante.
2: Antoniel de Bandeirante.
7: Aqui é Antoniel de Bandeirante. Que corta em grama pra mim aqui.
2: Então ele é um Antoniel de Bandeirante.
7: Entendi que era um Antoniel. Se vocês querem pagar, não vou pegar mais dinheiro, tá?
2: Tá.
7: Não vou pegar dinheiro. Eu vou passar o Pix pra vocês.
2: Aham.
7: Daí eu não vou pegar dinheiro. Vou pagar tudo em Pix. Só em Pix.
2: Tá bom.
7: Tá? Se eu corto grama, vocês pagam em Pix.
2: Tá bom.
7: Tá? Tá, pessoal, corta tudo em Pix aí, tudo em grama pra mim.
2: Tudo em grama.
7: Eu vou bater a minha na mão, mano.
3: Tudo em grama, tudo em
7: grama. Chama eu aqui, passa o Pix.
2: Tá.
7: E vocês pagam em Pix, tá? Eu não vou pagar nada pegar dinheiro em vocês, não. Tô avisando a última vez.
3: Pai, tá fraco.
7: Última vez. Vou pagar tudo em Pix, tá bom?
2: Tá
7: vou
2: bom.
7: Pagar em Pix agora.
3: Não quero.
7: Não adianta pagar o Pix agora, não adianta, vou pagar só em Pix agora, tá?
3: Toma. Viu? Que louco. Ele não quer saber de dinheiro, cara. Porque o dinheiro ocupa muito espaço. E o Pix não.
2: Tudo em Pix.
3: Tudo em Pix. É, pagar tudo em Pix. Pagar em grama.
2: Tudo em grama, tudo em Pix.
3: Tudo em grama.
2: Tudo em grama.
3: E tudo em Pix.
2: Uh-huh.
3: Boa tarde, loqueiro. Tudo tranquilo? Seus pés de goiaba. E daí, seu Aníbal? Deu geada na linha pingulizinha hoje? Adivinha? Pelas perguntas.
2: É o Dudu?
3: É o Dudu.
2: Ah, sabe, bigodinho, meu Deus.
3: É o pai do... Como é que é? Do Martim?
2: Martim Pescador.
3: Martim Pescador.
2: Ah, sabe, bicho velho, que bonito. Ai, Dudu, eu não sabia se tu... Eu não sabia se ele... Se bicho velho aí, se ele era... Reprodutor ou não, mas é reprodutor, né?
3: Tu vê o guri a cara dele.
2: Meu Deus do céu.
3: É a cara dele.
2: É igualzinho, coitado, igualzinho,
3: só
2: Dudu.
3: Só que é bonito.
2: Não, eu achei a cara do pai.
3: Ele disse assim, esse é o Aníbal, vou ler como... Ele escreveu, eu vou ler como
2: ele... Como ele falaria.
3: Ô, seu Aníbal, o que o senhor achou do primeiro jogo do Brasil? Será que vem o Hexa?
2: Não, vem, nem vem. A geada não veio, na linha pingulizinha, baixo tá quente lá, ontem fez mais de 37 graus.
3: Ah, vá tomar banho.
2: Tô falando pra você, rapaz, por que que eu ia mentir pra ti?
3: Porque tu é mentiroso.
2: Mentira você, rapaz. Mentiroso. Eu quero que você, olha.
3: Vou me mudar pra lá, porque eu tô morrendo de frio aqui,
4: como
3: cara.
4: Como diria o Leonardo DiCaprio, eu quero que afunde esse navio.
2: Se eu tiver mentindo pra ti, meu Deus, Rose, se eu tiver mentindo pra ti, quero que se navio bate numa pedrona de gelo.
8: Difícil aqui, né, Leonardo?
3: Daqui a pouco apareceu
8: uma mulher.
2: Palão!
8: Que é aquilo ali? Eu nunca peguei nenhuma mulher que
2: dentro desse navio. O Brasil não vai ganhar isso aí. Não vai, nem a pau. Não, o Brasil não ganha.
3: E que isso?
2: O Brasil ganha o Hexa se o Inter ganhar o Brasileirão.
3: Bem. O Internacional contratou um zagueiro chileno.
2: É, o Mandiopano. Mandiopano.
3: Sabe? Eu me lembrei do...
2: É o Mandiopan, como é que é?
3: Mandiocão lá. Arno, tem que deixar os cabelos aos ventos pra pegar sereno, diz o Dudu.
4: Amanhã eu deixo. Tá muito frio aí fora.
3: Tá, beleza. Esse aí é o Dudu. Tá lá cuidando do Martim, no mínimo, Martim. Né?
2: O Arno disse que ele só vai deixar quando ele vai fazer trança agora no cabelo. Vai fazer...
4: ele fazer vai uma embutida.
2: Como é que ele vai fazer?
3: Dreadlock.
2: Isso, ele vai fazer os breads.
3: Breadlock.
2: Breadlocks. Aquelas aqueles que eles fazem coladinho, como é o nome daquilo? É Breadlocks é o nome disso? Não?
3: Coladinho.
2: Aquilo que os jogadores fazem, que é coladinho no cabelo, não, aquelas trancinhas.
3: Isso ali não é dreadlock.
2: Não, isso é o quê?
3: É transitas.
4: Transitas.
3: Que o Rafinha tem, não é? Transitas?
2: É verdade, é transitas.
3: Transitas, olha, tu não vai na praia e não tem a mulher. Transitas,
2: transitas. Transitas, é transitas. Vai fazer transitas.
3: Viu? É isso aí.
2: É transitas.
3: Bom, eu quero dizer o seguinte: que o Bem Louco tá no ar na Top 104. 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
3: 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Ah, agora apertei de novo aqui. Acabei de apertar aqui o...
2: Ah, vocês me atrapalhei o cachorro.
4: Eu queria ser preto.
10: Também nem ia botar no ar.
3: Mas daí.
10: Agora eu vou desligar essa bosta e vou embora. Chega também, não queria mais trabalhar mesmo. Já não vi emote.
4: meu pai do céu.
3: Tá, ó, Sucredian pra saber de materiais de construção. 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
4: Ah, então tá. Amanhã eu vou fazer.
2: Não. A gente vai ver e avisa. Eu vou ver e te falo daí, tá?
3: Vou ver e te falo. Arno, tá, ele já mandou aqui. Quem mais aqui? Ah, o Paulo Vilmes. Olha lá, cara. Olha a foto que ele trouxe. Não. Tá ali, Arno. Olha a foto que ele...
4: Peraí, deixa eu...
2: Tá na transmissão isso, hein?
3: Vamos ver. Vamos botar na transmissão. Olha a foto que ele apresentou aqui. Dá uma olhada.
2: Qual é a foto?
4: Meu Deus do céu.
3: Olha aí, cara.
2: Bah, isso aí, hein? Que coisa, cara.
4: E era um Chevette atrás?
2: Não, era uma...
3: Opala. Comodoro.
2: Um Comodoro.
3: Comodoro ou Diplomata?
2: Caravan Comodoro.
3: Olha lá, ó.
4: É assim que vocês empurravam...
2: Nós empurramos um Opala.
3: Óculos escuro.
2: Essa Caravan Comodoro era do Dr. João.
4: Cara, ele tá a cara do piá dele aqui.
3: Uma larica, porque já tá comendo alguma coisa.
2: Não, um coraçãozinho. Bota um de coraçãozinho e uma camiseta do TNT ali, cara.
4: Bota um de coraçãozinho.
3: Maico Daniel Pires, vamos lá. Boa noite, seus boca de veludo. Ai, vamos lá então. O Maico já é complicado de a gente colocar aqui no ar.
2: O Maico é sempre um risco.
3: Risco. Eles fazem de propósito. Vamos lá, Maico, Daniel Pios.
11: Independente do branding, né? Desse back office.
3: Puta que pariu, olha só. Escuta só. Aquele empreendedor que ninguém entende o que ele fala.
11: Independente do branding, né? Desse back office, que vê se a gente vai ter o churning, né? Da machine learning, né? Que é a captação, né? Eu vou passar isso pro BDR, para ver se ele passa pro SDR, do SDR falar com o closer falar com o PV, né? Então acho que é todo esse business que faz acontecer. Porque tem que ver se tem budget o suficiente para fazer essa big data, né? Esse break-even e até o benchmark. Porque o inbound marketing, eu não sei se a gente tá tendo os KPIs adequados, né? Ou então a gente vai ter que fazer outbound marketing. Essa é a questão do business. Ver se dentro do lifelong learning do customer's experience, o compliance vai deixar a gente ter essa cultura, né? Pausa aí, só pra puxar mais alguma palavra.
3: Vai, mais uma. Olha lá, quando dois grandes empresários se encontram.
12: Mas como é que tá? O seu CNPJ tá enquadrado em quê?
13: Eu tenho vários business, né? Porque eu gosto de pulverizar os meus capitais. Só que eu sou MEI atualmente, né? Tô enquadrado ali no MEI, mas sou CEO, porque eu faço a gestão do meu business. Eu sou um grande líder de mim mesmo. Então, eu tô lançando o jejum em pote, que são marmitas congeladas sem nada dentro. Então, tô tentando parceria com o iFood, mas eles estão me boicotando um pouco porque eles falaram que não tem food. Mas você tá pensando em algum business também?
12: Eu tô com um business diferente. Vê se você consegue instalar esse drive aí na sua cabeça. Tá. Inclusive, vira a mão aqui, ó.
13: É que vai bater meu positivo ótico com o Patek Fernando, mas tudo
12: bem. Não tem problema, não tem problema. Isso aqui é poderoso, viu? Uhum. É um e-book que eu vou lançar. E o que que vem nesse e-book? Nada. Porque é você que vai escrever a sua própria história.
2: Olha aí, que legal, cara.
13: Isso, cara. Yes, yes, yes, yes, yes, yes, yes, yes, yes.
3: Isso é muito bom.
2: Cara, tu vê como as pessoas têm boas ideias, cara. Essa ideia aí é tipo aquele cara que vende merda em lata na internet, né?
3: É, Michael, esse aqui eu não vou.
2: Pessoas compram e ficam indignadas quando abrem e dizem, meu Deus, tem merda.
3: Tem bosta.
2: Mas merda em lata.
3: Merda. Ué, tava merda em lata. É. Aí a pessoa comprou e não acreditou que ia vir. Merda em lata, veio bosta.
2: Sabe que o cara vende, hein?
3: Michael, esse aqui eu não vou poder colocar no ar, tá? Vamos colocar outro. Vamos ver aqui. Quando dois grandes empresários se encontram, mais uma dessa.
13: Sempre digo, né? It's time for money. E como tá teu business hoje?
14: Na verdade, o meu valuation está crescendo, né?
2: Valuation.
13: É os gráficos, né? Não tem como mentir. Não tem como mentir. Aí a bolsa Dow Jones teve a alta e depois da alta continua alta.
14: É, inclusive eu me encontrei essa semana com o Dow Jones e, assim, o que eu tenho pra falar pra você é o quê? Unbelievable.
3: Encontrou Dow Jones.
13: Unbelievable. Dow Jones, big numbers, big numbers. Tudo isso vira um ecossistema, né, de rapport também, né?
14: Exatamente. A gente tem que se importar com o que importa, né? Ou, na verdade, se importar com important.
13: É, exato. Important. Exato. Important me lembra importante.
3: Meu Deus, que saco.
2: Meu Deus.
3: Pai.
15: Para tanto B2B, B2C.
3: Viu? Quando o empreendedor da cidade encontra o de interior, vamos ver.
15: Para tanto B2B, B2C, BYD. E o teu business hoje, tá como?
12: Mexendo com leite, galho corte leite.
13: Que assim, a gente tá fazendo um founder-led growth agora, né? Pra startup, minha startup, que start startups. De rotina, assim, que
12: você acorda. Startup. Não é cedo, né? Acorda lá pras bandas das 4 horas da manhã.
13: 4 horas da manhã pra fazer um método Wim Hof de banheira de gelo?
12: Não, não acorda pra tirar leite. Até que você para a parte do gado. Borda pra trás, almoça cedo também, 11 horas da manhã.
13: Uhum. A gente tem que trabalhar enquanto eles dormem, né? Independente se você é CEO, se é MO, se é FO, ou só usa
3: roupa. Ou se for... Pá, Michael, que chato isso, deu. Cara. Porra, que coisa mais chata é essa, Maico? Por favor.
2: É, Maico, pelo amor de Deus.
3: Se for, for, porra. Só porque tu é agora, Vini. Como é que é? Ele é o quê?
2: É que agora ele é um...
8: vendedor.
2: Ele não é um vendedor, ele é um facilitador de negócios.
3: Facilitador de negócio.
2: Olha a mulher. Não, ele tem um nome, cara. Deixa eu olhar aqui no
3: cara, uma mulher. Olha uma mulher. Nos últimos 28 anos, tudo que você fez foi encontrar erros em tudo que eu digo. 29 anos. Ai, meu Deus do céu.
2: Desse jeito.
3: 29 anos, a mulher filmando o cara assim.
2: Barbaridade, o Michael Daniel Pisa agora.
3: E aí?
2: Não sei, cara. Ele é consultor comercial.
3: Consultor comercial.
8: Bem louco.
3: Consultor comercial. Ele é assessor de consultor comercial.
2: Não, e o detalhe, cara, ele apagou tudo no Instagram dele aqui.
3: Tudo?
2: Tudo. Fui olhar aqui, apagou tudo. Não tem mais, não há nenhum post.
3: Isso é medo.
2: Tá devendo. Tá com medo do quê, rapaz?
3: Tá devendo. Alguma coisa tá devendo.
15: Diz a menina, sinceramente, minha era de ficante, namoros compulsivos acabou. Obrigado a todos que participaram. Agora eu só beijo a boca do homem que chegar com um anel de noivado. Aí, comentário embaixo. Na minha vez de ir no circo, eu tenho que fazer o palhaço rir, mas...
3: É isso aí. Vamos lá, áudios e vídeos.
2: Charadinha do dia.
3: Opa.
2: Antes da áudios e vídeos aqui.
8: Charadinha
2: do Arno. Pergunte ao Arno.
8: Pergunte ao Arno.
3: Quem que sempre eu?
2: É.
3: Quem que quer?
2: Como é que se chama um cachorro sem patas?
3: Batudo. Um cachorro sem patas.
2: Psicopata.
3: Cachorro sem pata.
2: É. Não sabe?
3: Não.
2: Na verdade, você não chama, você precisa buscar porque ele não vai vir. Tem que buscar porque ele não vem. E a outra?
3: É.
2: Você já viu algum elefante escondido atrás de um morango?
3: Não.
2: É porque ele se esconde bem.
4: Meu Deus, que coisa idiota, né?
3: Como diria...
4: É tão ruim que é boa, né?
3: Como diria a senhora Gomes da Silva lá, né?
2: Quer dizer,
4: é um bobaião.
3: Vamos lá, áudios e vídeos, vamos lá.
16: Probaste la rosca de mi hermana?
17: No.
16: No. Está la mitad.
4: Ela tá tentando vender a rosca que a irmã faz.
3: No, a outra fala, no.
4: Vou mostrar.
3: Esse no, vai. Esse no é tão legal. No, vai lá.
16: Probaste la rosca de mi hermana?
17: No.
3: No.
16: Está la mitad.
3: Está la mitad.
16: Bueno.
3: Está la mitad.
16: ¿Conoces la rosca de mi hermana?
4: Conheceu a rosca.
17: No, ¿cómo va a decir?
16: Mi hermana te decora la rosca, ¿no?
17: Te decora. ¿Cómo lo digo, boluda? Pará.
4: Pará.
16: Te flamea la rosca. ¿Le has comprado la rosca a mi hermana? Y está un poco mejor, un poco mejor.
17: ¿Le has visto?
16: Ay, ¿le viste la rosca?
3: ¿Le has visto?
16: Es redonda la rosca
3: de mi hermana.
2: Cara, não tem condição, né?
3: Muito
2: não
3: bom.
2: Dá pra responder uma.
3: Não, meu maior arrependimento foi... Tá, vamos lá.
17: Sempre quem não chora não mama.
4: E
17: eu tenho mamado muito, graças a Deus.
4: Eu sou muito chorona.
17: Sempre quem não chora não mama. E eu tenho mamado muito, graças a Deus, que eu sou muito chorona.
3: Meu Deus do céu.
17: Aí já mamou,
3: minha filha. Mamou já era. Agora.
2: É, agora já era.
3: Gosta ou engole, vai.
18: Rapaziada, ó, pedi pra elas segurarem aqui que vocês pediram pra mandar ainda.
3: Isso é muito bom, cara, isso aqui.
4: Isso aqui é muito bom.
3: Muito boa. As duas gurias, cada uma com a camiseta do Flamengo. É. E ele vai falar.
18: Rapaziada, ó, pedi pra elas segurarem aqui que vocês pediram pra mandar aí no grupo. Essa aqui, ó, é a atual, que é a oficial. E essa aqui que eu gosto mais, que é mais antiga, é mais vagabunda e tal. A camisa.
3: A camisa.
18: A camisa.
3: Muito bom, cara. Vai mais uma. Ai, você. Vai lá.
19: Seu saldo disponível neste momento é $13.500.24 em dívidas para retornar ao.
2: Em dívida.
4: Ele já botou largando no prato do cachorro.
3: Largou no prato do cachorro, foi lá e pegou de volta.
19: Por favor, pressione o seguinte.
3: Muito bom, vamos lá, antes de a gente fechar aqui. A homenagem foi sincera.
20: Vamos ver aí a homenagem à minha irmã que faleceu recentemente aí, né? Ela faleceu afogada e essas são as últimas palavras que ela deixou pra mim. E eu fiz essa aqui em homenagem a ela, ó. Não me empurra, eu não sei nadar.
3: Que bárbaro.
4: Ai,
3: mais uma. Vamos lá.
20: Olha aqui.
4: Só fazer um vídeo pra vovó.
20: Vamos.
3: Um vídeo bonitinho pra vovó. Vamos lá.
20: Olha aqui. Vamos fazer um vídeo pra vovó?
3: Vamos.
20: Qual que é o nome da vovó?
3: Alfio. É o quê?
20: Então, papai é filho de quem?
2: Ai, ó. Só pra fechar aqui, ó. Ai. Cheguei àquela idade. Isso aqui é profundo, cara.
3: É.
2: Cheguei àquela idade em que não me importo mais com a boa aparência das minhas fotos.
3: Não.
2: Prefiro aparecer bem no raio-x, na tomografia e na ressonância.
3: Era a idade que a gente tá, é isso aí.
2: É a nossa realidade agora.
3: Valeu, Arno.
4: Valeu,
3: Lucas Pereira.
2: Um abraço, até mais.
3: Um abraço pra todo mundo. Bem Louco tá ficando por aqui. Amanhã a gente volta com mais uma edição do Bem Louco na Top.
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0: 8 e 19.
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0: 8:37.
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1: Olá, boa noite.
2: Boa noite para você que nos acompanha em todo o país.
1: Quarta-feira, 17 de junho de 2026.
2: Vamos ao destaque do dia. Proteção de crianças nas redes, combate ao crime e crescimento econômico.
1: Temas tratados pelo presidente Lula no encerramento da reunião do G7 na França.
2: Grupo reúne as maiores economias do Ocidente e Brasil participou pela 10ª vez como convidado.
1: O presidente discutiu com países desenvolvidos formas de o mundo voltar a crescer com a inclusão dos mais pobres.
3: O mundo precisa crescer para que a economia volte a crescer. Não adianta crescer só para a Alemanha, crescer só para os Estados Unidos, crescer só para a França. Não, é preciso, sem diminuir o padrão de vida deles, crescer para outros países.
2: E ainda, acesso à água.
1: O Ministério da Saúde anuncia a instalação de quase 21 mil cisternas em 8 estados do semiárido.
2: E tarifa social de água e esgoto para famílias de baixa renda já chegou a quase 2 mil municípios. Pablo Mundim.
4: A meta é que a tarifa social esteja implementada em todo o país até dezembro.
1: Você vai ouvir também arte e música.
2: O uso de materiais pedagógicos relacionados a essas disciplinas chegou a 45% das escolas públicas em 2024. Natália Koslick.
5: Essa ampliação está associada a melhores notas em língua portuguesa e matemática, além de menores índices de distorção e dade série.
1: Hoje, na apresentação da Voz do Brasil, eu, Mariana Jungmann e Luciano Seixas.
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1: Regulamentação dos meios digitais, combate ao crime organizado e crescimento econômico equilibrado foram alguns dos temas discutidos pelo presidente Lula hoje em Evian, na França.
2: Lula participou como convidado do encontro do G7, grupo formado pelas principais economias desenvolvidas do Ocidente.
1: A repórter Luana Karen esteve lá acompanhando esse último dia de encontro.
6: No último dia de debates em Evian, na França, o presidente Lula defendeu a ampliação de investimentos em desenvolvimento, infraestrutura e qualificação profissional durante a sessão do G7, que reuniu representantes das principais economias desenvolvidas do mundo. Em coletiva à imprensa, o presidente brasileiro informou que foram discutidas formas de alcançar um crescimento econômico equilibrado que beneficie todos os países.
3: Cada reunião do G7 é oportunidade da gente discutir com os países desenvolvidos tanto o equilíbrio quanto o desequilíbrio na ordem política, econômica e social, levando em conta a necessidade de cada país. O mundo precisa crescer para que a economia volte a crescer. Não adianta crescer só para a Alemanha, crescer só para os Estados Unidos, crescer só para a França. Não, é preciso, sem diminuir o padrão de vida deles, crescer para outros países.
6: Outro assunto em pauta foi a inteligência artificial. Junto a chefes de governo e de Estado e CEOs das principais empresas de tecnologia do mundo, o presidente Lula defendeu a regulamentação dos meios digitais para proteger direitos fundamentais de crianças, adolescentes e mulheres. E apresentou como um exemplo o Estatuto Digital para Crianças e Adolescentes, aprovado recentemente no Brasil, com obrigações para as empresas de tecnologia.
3: Fiz questão de dizer para eles duas coisas importantes que o Brasil fez: a proibição de telefone nas escolas. E segundo, o ECA Digital, que é a regulação digital mais importante feita no mundo para jovens e adolescentes. E eu queria que eles conhecessem.
6: No intervalo das reuniões ampliadas, Lula teve encontros bilaterais com o presidente do Egito, Abdel Fattah el-Sisi, e com o presidente da Ucrânia, Volodymyr Zelensky. De volta a Genebra, Lula se encontrou com o secretário-geral da Interpol, Valdeci Urquiza. A reunião tratou de ações concretas voltadas à América do Sul para fazer frente ao crime organizado transnacional. O diretor-geral da Polícia Federal, Andrei Rodrigues, destacou a colaboração do Brasil nesse trabalho.
7: Vamos reunir os 12 países sul-americanos num grande esforço para o enfrentamento ao tráfico de drogas, tráfico de armas, crimes ambientais, enfim, todos aqueles delitos que nós pudermos fazer a investigação. Ano passado, retiramos mais de 10 bilhões de reais do crime organizado e agora, com essa nova iniciativa e essa parceria, não só do Brasil, mas de todos os países com a Interpol, vai ser possível ampliar essa capacidade operacional e alcançar patrimônios ocultos.
6: Ainda na entrevista que deu aos jornalistas, o presidente Lula destacou a relação do país com a China e voltou a reafirmar a soberania brasileira, inclusive em relação às eleições. Ao final da coletiva, o presidente Lula embarcou de volta ao Brasil. De Genebra, na Suíça, Luana Karen.
2: Mais água para 498 municípios que sofrem com o período de clima seco.
1: O governo do Brasil anunciou a instalação de quase 21 mil cisternas para garantir o abastecimento nos estados do semiárido.
2: A repórter Gabriela Noronha acompanhou esse anúncio e traz para a gente os detalhes. Boa noite, Gabriela.
8: Boa noite, Luciano, Mariana, boa noite a todos que nos ouvem na Voz do Brasil. Olha, foram assinados hoje as ordens de serviço que autorizam a instalação de cerca de 21 mil cisternas. Essas unidades vão beneficiar 498 municípios em 8 estados, que são Bahia, Ceará, Minas Gerais, Paraíba, Pernambuco, Piauí, Rio Grande do Norte e Sergipe. Para esta ação, estão sendo investidos mais de 250 milhões de reais. Segundo o governo, o objetivo é garantir a captação e armazenamento de água em períodos de estiagem, além de reduzir a dependência de soluções emergenciais no semiárido brasileiro, como o abastecimento por carros-pipa. As famílias beneficiadas foram selecionadas de acordo com critérios técnicos e sociais, priorizando populações em situação de maior vulnerabilidade, inscritas no Cadastro Único, famílias chefiadas por mulheres, comunidades quilombolas e pessoas com deficiência. De acordo com o ministro da Saúde, Alexandre Padilha, a iniciativa marca um avanço importante na política de segurança hídrica no país.
9: Com acesso à água de qualidade, de forma permanente, com estruturas resilientes, com tecnologias adaptadas à realidade local, mecanismos que garantam formas resilientes para enfrentar de forma transitória situações das tragédias climáticas ou da seca ou das enchentes, são fundamentais.
8: E olha, desde 2023, o governo do Brasil já entregou mais de 121 mil unidades de cisternas por meio do programa Cisternas. A maioria das distribuições se concentra nos estados do semiárido do Brasil. Mas o programa também beneficia comunidades na região amazônica, assim como em localidades de Mato Grosso do Sul, Goiás e Rio Grande do Sul, e utilizando aí tecnologias que se adequam às particularidades dessas regiões. As cisternas implementadas pelo programa têm uma capacidade que varia de 16 mil a 52 mil litros de água, o que possibilita o armazenamento seguro durante as secas. Mariana, Luciano.
1: Obrigada, Gabriela Noronha, pelas informações ao vivo na Voz do Brasil.
2: E outra forma de garantir segurança hídrica para a população mais vulnerável é por meio da tarifa social de água e esgoto.
1: O benefício já chegou a 1.905 municípios, onde vivem mais de 156 milhões de brasileiros.
2: E a Agência Nacional de Águas e Saneamento Básico, ANA, alerta que o prazo para a implantação ou implementação da tarifa se encerra em dezembro deste ano.
1: A tarifa social foi criada por lei em 2024.
4: A tarifa social de água e esgoto chegou em municípios onde vivem mais de 156 milhões.